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2: Porque existem coisas que é só você e Deus. E mais ninguém. Sinto o Espírito Santo te abraçando nessa noite.

presença de Deus. Não desabafa no Facebook não, faz o Mateus 6 e 6 diz, entra no quarto, fecha a porta e conta tudo para ele, conta em segredo, porque publicamente ele vai te honrar. E hoje eu sou igual criança mimada.

0: não se fala mais nisso.
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1: 7 horas e 50 minutos.

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4: 7 horas, 55 minutos.

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2: 8 horas e 19 minutos.

0: 8:31.
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2: 8 horas e 51 minutos.
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2: 8 horas e 52 minutos.
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2: 8 horas e 52 minutos.

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2: 8 horas e 57 minutos.

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4: 9 horas e 2 minutos.

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1: 9 horas e 7 minutos.

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2: 9 horas e 12 minutos.

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2: 9 horas e 23 minutos.

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1: 9 horas e 56 minutos.

Feche os seus olhos nesse momento. Deixa o Espírito Santo te dizer que você é amado por Ele. Porque essa é a grande verdade. Que Ele amou tanto o mundo, que deu o seu único filho.

0: days.
1: Há chamado de Deus.
0: There's a call from God.
1: Para a igreja no Brasil.
0: To the church of Brazil.
1: E em toda a terra.
0: In all the earth.
1: Muitas vozes.
0: Many voices.
1: Têm se levantado nesses dias.

0: conseguimos ouvir a voz do Senhor.
1: We cannot hear the voice of our Lord.
0: Mas ele tem falado.
1: But he is still speaking.
0: Como falou desde o princípio.
1: As he spoke in the beginning.
0: E a voz do Senhor fala.
1: And the voice of the Lord is

0: We are in his presence.
1: É o brilho da sua glória.
0: The light of his glory.
1: Ouça, igreja brasileira.
0: Listen, Brazilian church.
1: Ouça, igreja do Brasil.
0: Listen, church of Brazil.
1: Ouça, igreja do Maranhão.
0: Listen, church of Maranhão.
1: Ouça, igreja São Luís.
0: Listen, church of São Luís.
1: O Senhor te chama.
0: God is calling you.
1: Para andar na sua presença.
0: To walk in his presence.
1: Para ouvir a sua voz.
0: To listen to his voice.
1: Para ter a sua direção.
0: To have his direction.
1: E responder.

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2: 10 horas e 19 minutos.

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1: Louvado seja o teu nome, Senhor. Deus está te dando uma chance nessa noite.

0: Deus. Glória a Deus.
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as suas mãos, Senhor. Seja de onde você for, eu creio que há algo de Deus sobre a tua vida. E você precisa declarar sobre os céus do Rio de Janeiro. Diga comigo.

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0: 11 horas em ponto.
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2: Porque está escrito e acontecerá nos últimos dias, diz o Senhor, e derramarei do meu espírito sobre toda a carne. Vossos filhos e vossas filhas profetizarão, vossos velhos sonharão e vossos jovens terão visões. Até sobre os meus servos e sobre as minhas servas, derramarei do meu espírito naqueles dias.

0: Graças a Deus. Olá, meus amigos e minhas amigas. Aceita a paz do Senhor Jesus, que tenho o prazer de cumprimentar a todos. Seu irmão, pastor Gilson Sardinha, desejando a todos vocês um bom dia na paz do Senhor.
1: Bom dia!
0: Hoje, meus amigos e minhas amigas, dia 18 de junho de 2026. Estamos no meio do ano. Interessante, né? Foi praticamente ontem o Natal. Já está chegando outro Natal. E nós estamos, meus amigos, muito felizes. Feliz porque até aqui nos ajudou o Senhor. O Senhor tem feito maravilhas extraordinárias em nossas vidas na Igreja Missão de Jesus. A igreja que Deus levantou, meu amigo e minha amiga, para ajudar você, para tirar você do sofrimento, para tirar você das amarguras, das tribulações. Porque quando o Senhor Jesus, ele usou o ide por todo mundo, pregai o evangelho a toda criatura. E no final, quando ele diz assim, curai os enfermos, expulsai os demônios, de graça recebei e de graça dai. E nós temos esse objetivo, meu amigo e minha amiga. Isto, independentemente da sua religião. Nós não pregamos religião. Nós pregamos o poder de Deus, que é salvação, é poder e salvação para todos aqueles que crer. Então, hoje, meu amigo e minha amiga, você está ouvindo uma palavra pura e genuína e um amigo que está falando com você, te convocando, te convidando para encontrar o descanso. Porque o ide do Senhor Jesus, o ide é nós aqui agora, diante desse veículo de comunicação, do programa Missão de Jesus. E agora o ide, quando ele diz ide, lá na frente, depois que você conhece, ele diz assim, vinde a mim, você que está cansado e oprimido e sobrecarregado, e eu vos aliviarei. Tomai sobre vós o meu jugo, aprendei de mim, eu sou manso. Eu sou humilde de coração e encontrará descanso para as vossas almas. E por isso, meu amigo, o ide do Senhor Jesus, ele permanece na Igreja Missão de Jesus. A igreja que o povo já sabe, lugar de milagres, lugar de bênção, onde pessoas têm chegado ali, doentes, desenganados, com os problemas insolúvel, mas o Senhor tem solucionado os problemas. E eu quero convocar o Senhor e a Senhora, independentemente da sua religião, a senhora que está cansada. Eu sei, meu amigo e minha amiga, que os problemas da vida te deixa atormentado, te deixa descrente de tudo, porque é tanto problema que você diz assim, o que é que eu faço? Mas porque o ide do Senhor Jesus sempre vai estar diante de você. Nesse momento, alguém pode até dizer, não, eu não quero escutar esse programa, mas o ide de Jesus está aí, rejeitado por alguns. Mas todos aqueles que recebem serão abençoados. E eu quero convocar o Senhor e a Senhora para essa sexta-feira de libertação. Sexta-feira do qual, minha amiga, meu amigo, será a grande concentração de fé, os sete mergulhos de Namã. Como Namã era cansado. Às vezes você pode dizer, não, mas não está me faltando nada. Aquele Namã também, não faltava nada para ele financeiramente, não faltava nada para ele materialmente, mas a enfermidade dele trazia grandes atormentação na vida dele. Saía até com vergonha das pessoas. E muitos diziam, mas não é um homem rico? Não é um homem que tem condições? Cadê ele? Está leproso. Então foi necessário ele ouvir a palavra do Id. Quando alguém falou para ele que tinha um homem chamado Eliseu, homem de Deus, e muitas pessoas eram curados através da oração de Eliseu. Então, aquele homem tomou uma atitude, disse, vamos lá, eu vou lá. Ele recebeu um convite especial. E ele foi, e ao chegar lá, meus amigos, ele pensava que o dinheiro comprava. Ele pensava que a posição dele comprava uma bênção de Deus. A profecia só pega naqueles que realmente crê. O milagre acontece na vida dos que crê. Se tu crê, tu verás a glória de Deus. Mas aquele homem, em si mesmo, ele foi decepcionado. Ele confiou muito na qualidade aquisitiva dele, em todos os sentidos. Mas, meu amigo e minha amiga, quando ele indagou Eliseu disse para ele, aí estará água, você só será curado se você der sete mergulhos nesta água. Mas ele, cheio de autoridade em si mesmo, ele disse, não, eu não aceito isso não, eu vou voltar. Porque lá na minha terra tem muitas águas cristalinas, muitos rios de águas cristalinas. E eu vou mergulhar nessa água turva, nesta água suja. Eliseu não deu resposta. Mas o Id do Senhor Jesus permaneceu. O Id do Senhor Deus Todo-Poderoso permaneceu. Nós temos que persistir, porque esse programa aqui, todos os dias ao vivo, persistindo para você encontrar algo de Deus para melhorar a sua vida. É pago aqui. Nós temos despesa para poder falar para você que a sua consulta é com Jesus, de graça. Por isso que eu estou aqui, esse programa, 15 anos. De programa, mas 15 anos de vitória, 15 anos de libertações. E aquele homem, Namã, disse, não, eu vou voltar. Mas quando ele estava lá no seu palácio, alguém persistiu com ele. Não poderia, chefe, patrão, você ter obedecido o homem de Deus? Não custava nada. E ele caiu a ficha, vamos dizer assim, ele disse, é verdade. Não falou nada para ninguém. Mas ele se tornou, naquele momento, apressado. Já preparou todos e vão voltar. E a volta dele foi maior do que a da primeira. Porque da primeira não teve cura. Mas na segunda vez, ele voltou arrependido e fez o que o homem de Deus mandou, o que o profeta mandou ele fazer. Ele deu os sete mergulhos e foi curado daquela lepra. Eu sei, meu amigo, que a minha voz está a longa distância neste momento. Tem pessoas ouvindo o programa agora. Tem pessoas assistindo pelo YouTube. Tem pessoas assistindo pelas rádios que estamos agora transmitindo esse programa.

0: mansões, Jardim Florença, nova cidade. Vem estar conosco nessa sexta-feira, às 8 horas da manhã, para nós dar os mergulhos, colocar as nossas mãos, simbolizando aquele mergulho dentro daquela água em cima do altar. Você que está pelo YouTube aí, você está vendo a fila das pessoas, né? Você que está pela TV neste momento, está vendo aí pessoa colocando as mãos dentro daquela água 7 vezes para serem curados, libertados, serem libertos através do poder de Deus. Então, nessa sexta-feira, às 8 horas da manhã, Rua 3, quadra 74, lote 2, bem próximo ao primeiro semáforo da Avenida 8, no bairro Tiradentes. Igreja Missão de Jesus, lugar de milagre. Ah, meu Deus, como Tu é maravilhoso. Pessoas que têm chegado ali, Senhor, obrigado. Pessoas que têm chegado ali, Senhor, doentes, problemáticos, e foram curados. E nós sabemos que tem pessoas que precisam de ser limpo. E todos aqueles que se aproximam de Deus, a limpeza no corpo, espiritualmente, vai acontecer. Neste momento, quantas pessoas a longa distância, dizendo assim, se eu pudesse estar lá, se eu pudesse estar na Igreja Missão de Jesus. E a Igreja Missão de Jesus, meu amigo, ela foi criada para ajudar você. Nós estamos ainda em mês de aniversário da igreja. Tivemos um final de semana muito abençoado. Tivemos um final de semana, meu amigo e minha amiga, muito abençoado. E do qual o aniversário da igreja, domingo de manhã, no Tiradentes, na Rua 3, quadra 74, lote 2, foi uma bênção de Deus. Início, começou sábado à noite, com a Santa Ceia, a igreja lotada. A Santa Ceia, a igreja superlotada já para a Santa Ceia. Domingo, 8 horas da manhã, o povo já começaram a chegar na igreja. Os grupos se apresentando a Deus. As crianças louvando a Deus, né? O grupo jovem louvando a Deus. E uma alegria tremenda, a igreja brilhando, a igreja vibrando ao encontro do Senhor Jesus. Participação dos pastores. E domingo à noite também não cessou, porque mesmo com muita chuva, nós estava ali a igreja lotada, a sede mundial. Segunda-feira pela noite, a igreja subsede superlotada, aonde a mão de Deus estendida sobre as pessoas. E por isso, meu amigo, nós continuamos batendo nessa tecla. Quantas pessoas que a longa distância está dizendo assim, ai, se eu pudesse estar lá. Então, meu amigo, a oportunidade ela é passageira. A oportunidade é passageira. Nós temos pessoas agora escutando nós pelas emissoras que estão transmitindo. Nós estamos aqui diretamente na sede da Rádio Betel, TV Betel, transmitindo um bom dia para todos os ouvintes da Rádio Betel.
1: Bom dia!
0: Você que está ligadinho no rádio, na TV Betel, você que está pelo aplicativo, já pode mandar agora. Nós estamos aqui aonde estamos transmitindo para várias emissoras. Pode mandar 3574-2104 ou 984-63-2064. Esse é o zap para você mandar a sua mensagem, seu texto, né? Para poder nós estar orando por você logo mais, faltando 5 minutos para meio-dia. E a oração de hoje vai ser

0: o alívio do Senhor Jesus. Eu vos aliviarei. Você quer o alívio do Senhor Jesus? Então ligue agora ou mande a sua mensagem aos nossos ouvintes lá da Rádio Betel, da Rádio Rosa de Saron, em Alagoinhas, na Bahia. Um bom dia na paz do Senhor Jesus. Você que está pela Rádio Rosa de Saron em Salvador, também em Aracaju, Sergipe, esse programa é seu. Deus criou para ajudar você. Também pessoas ouvindo pela Rádio Missão de Jesus, na cidade de Araci, Rádio Araci, Rádio Aramari, Rádio Água da Vida, lá na cidade de Água Fria. Que daqui um pouquinho você vai ouvir a voz do pastor José Reis também. Meu amigo e minha amiga, você está cordialmente convocado. Vamos ouvir libertações. Pessoas que, de repente, chegou na igreja precisando de uma libertação. E o Senhor Jesus concedeu a libertação, porque o Senhor Jesus ordenou: em meu nome expulsarão os demônios, falarão novas línguas, pegarão nas serpentes e beberam algumas coisas mortíferas, não lhe fará danos algum, e porão as mãos sobre os enfermos e os enfermos serão curados. Você vai ouvir agora, aumente a sua fé. Já eu volto.
1: Sai do meu lar, sai da minha casa, não resista. É agora, o poder de Deus vai se manifestar na minha vida. E você vai ter que sair. Vai ter que sair. Sai da minha vida. Sai, sai, sai. Pode segurar ela, irmão. Sai, sai, sai, sai, sai. Sai, Satanás. Pode segurar.
2: Chega aí.
3: Sangue tem poder. Nome de Jesus.
1: Sai. Jesus. Sai. Deixa sair. Deixa sair. O pastor está aqui.
3: Em nome de Jesus.
1: Todos digam aleluia.
4: Aleluia.
1: Diga assim: se Deus é por nós,
4: Deus é por nós. Quem será
1: contra
4: nós?
1: Quem será contra
4: nós? Nada é
1: isso. Ó, Satanás, tu ficou na vida dela até hoje. Pode estremecer. Não é para machucar ela. Não é para machucar. Sai. Sai do corpo dela. Vai, sai da frente também, que vai sair uma legião aí, hein? Sai, se estremece. Se estremece em nome de Jesus. Não é para machucar ela. Não é para machucar. Meu Espírito, Deus é sobre mim. Dá uma gotinha com o azeite. Aqui, ó. Se o azeite simboliza o Espírito Santo. Sai, vai cair essa gotinha, mano. Só essa gotinha, ó. Olha lá. Olha lá. Agora. Já saiu. Já saiu. Pode bater palmas.
0: Então, meu amigo e minha amiga, são pessoas que chegam na igreja muitas das vezes atormentados. Mas o id do Senhor Jesus, como a igreja, a missão de Jesus, tem esse id de libertar pessoas, de pessoas serem curadas, serem libertas. Então, meu amigo e minha amiga, você está sendo convidado, porque nessa sexta-feira nós estamos dentro da campanha Os Sete Mergulhos de Namã. Os sete mergulhos de Namã, que do qual a gente vamos estar ali em cima do altar, consagrando o alto da sua cabeça em nome do Senhor Jesus. É como eu falei há poucos minutos, quantas pessoas a longa distância escutando o programa Missão de Jesus. Agora mesmo, eu quero mandar um alô, cumprimentar com a paz do Senhor ao pastor Manuel Santos, Manuel dos Santos, que está lá na Bahia, em Santo Antônio de Jesus, né, uma cidade muito maravilhosa. aonde nós congregamos juntos, lá em Santo Antônio de Jesus, ela está escutando o programa, assistindo, né? Um abraço na paz do Senhor Jesus para toda a sua família, este povo abençoado de Santo Antônio de Jesus. Povo lá de Água Fria, na Bahia, escutando o programa. Lá em Juazeiro da Bahia. É. Pessoas no Rio de Janeiro. Pessoas em São Paulo ouvindo o programa. Pessoas aqui no estado de Goiás transmitindo esse programa. Está chegando muito, tá chegando o zap aí. Muitas pessoas mandando para o 984-63-2064. Esse você pode colocar o 62 e mandar o seu pedido. Fazer o seu pedido de oração. Porque daqui a um pouquinho nós vamos orar. Nós vamos clamar a Deus. Vamos ouvir uma canção. Essa canção é para todos vocês que estão ligadinho no programa Missão de Jesus. Esta canção linda. E já eu volto com vocês.
4: Senhor, e 25 minutos.
5: Antes dessa canção começar, abençoa quem está ouvindo agora. Visita essa casa com paz, traz alívio para o coração cansado e faz essa pessoa sentir que o Senhor continua perto, mesmo nos dias em que tudo parece silêncio. Que essa música seja abraço, resposta e força. Amém.

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3: Graças a Deus, voltei, meus amigos e minhas amigas, com muita fé, para mais uma vez reforçar para você amanhã, sexta-feira, em o nome do Senhor Jesus, às 8 horas da manhã, aonde eu vou estar em santo jejum a Deus. Ao meu lado a pastora Maria de Fátima, pastor Alberto, equipe de pastores, para orar em seu favor, para pedir a Deus em seu favor. Porque a Igreja Missão de Jesus não faz acepção de pessoas e nem de seitas religiosas. A entrada é franca e o milagre quem garante é o Senhor Jesus. Você vai ser limpo, meu amigo, minha amiga, desse desemprego, dessa inveja, desse espírito de maldição que te acompanha, vai ter que sair em nome do Senhor Jesus. Nós vamos chamar o pastor José Reis, que está lá na Bahia, inclusive. Nós estamos já na nossa igreja própria, lá em Água Fria. Vamos chamar o pastor José Reis. Tem uma palavra amiga para todos vocês e já eu volto.
4: Paz do Senhor Jesus, pastor Gils, amados ouvintes da programação Missão de Jesus. É uma satisfação, graças a Deus, voltar a falar com todo o povo de Deus que está acompanhando o programa Missão de Jesus pela rádio Betel, pela TV Betel e outras emissoras, Rádio Rosa de Saron, Rádio Aramari, Rádio Missão de Jesus, Rádio Rosa de Saron, Alagoinhas, Aracaju e Salvador, por todas as emissoras que compõem a cadeia Missão de Jesus. Queridos ouvintes, hoje é quinta-feira, quero dizer a todos vocês que estamos chegando ao final de semana e quero dizer aos irmãos que nesse final de semana nós temos cultos nas nossas igrejas. Por exemplo, amanhã pela manhã, né, é aí na sede estadual o prosseguimento da campanha dos 7 mergulhos de Namã, né? Você sabe muito bem, né, a história de Namã, né, na Bíblia Sagrada, como Deus operou maravilha através do profeta Eliseu, né? E quero dizer que assim como Deus operou na vida de Namã, Deus também irá operar na sua vida. Basta você crer, basta você dar crédito, ouvido e fazer aquilo que Deus está ordenando através dos profetas de Deus, tá? Então amanhã, sexta-feira, você tem um encontro marcado com Deus ali na Igreja Pentecostal Missão de Jesus, ali na sede estadual, na rua 3, quadra 74, lote 2, no Jardim Tiradentes, tá? Então, o homem de Deus, o pastor Gilson Sardinha, estará presente pregando a palavra de Deus e orando em favor de todo o povo de Deus, tá bom, ouvintes? Vocês católicos, vocês espíritas, evangélicos, livre pensador, todos, né? Não professamos religião, né? E não. Pregamos a palavra de Deus e quero dizer a todos vocês, vocês são de Deus, ouvintes, venham ouvir a palavra de Deus. Como diz a palavra, quem é de Deus, ouve a palavra de Deus. Então, tenho certeza, ouvintes, que Deus, ele tem uma bênção muito grande para a tua vida nesta sexta-feira, 8 horas da manhã. Lá está os homens de Deus em santo jejum a Deus nosso Pai, onde Deus estará operando milagres e maravilhas, ali na rua 3, quadra 74, lote 2, no Jardim Tiradentes, tá bom? E avisando também os irmãos aqui de Água Fria, que a Igreja Pentecostal Missão de Jesus, ela está localizada aqui na Pintada, estrada Água Fria, Lamarão, quilômetro 5, e amanhã, estamos logo no horário das 19 horas, amanhã às 19 horas, os irmãos não podem perder, tá bom? É no horário das 6 horas da manhã, já os irmãos de Água Fria já estão se deslocando para aqui, né? E quando for às 7 da noite, estaremos naquela concentração de fé, né? Juntamente os irmãos da Pintada, os irmãos de Água Fria, todos reunidos amanhã aqui à noite, né? com a bênção de Deus, tá? Todos vocês estão convidados, todos vão estar presentes aqui. E quero dizer aos irmãos católicos, vocês aqui que nos ouve pela Rádio Água da Vida, vocês aqui da Baixa da Mina, você do Catingal, vocês aqui do Catana Nova, né? Os irmãos é da Cajaeira, vocês aqui da Malhada do Muro, todos vocês aqui, vizinhos, nossos vizinhos aqui, né? Estão todos convidados para estar presente, para receber a bênção de Deus amanhã à noite, aqui na Pintada, né, na Igreja Pentecostal Missão de Jesus, tá? Estrada Água Fria Lamarão, quilômetro 5, ou seja, BA 400, tá bom, ouvintes? Que Deus abençoe, Pastor Gils, Deus abençoe a todos os ouvintes, fiquem todos na paz do Senhor Jesus, falou o Pastor José Reis, diretamente aqui da Bahia, para todo o Brasil, através do programa Missão de Jesus. Deus abençoe a todos.
3: Graças a Deus, obrigado, Pastor José Reis, pelas suas palavras, amiga, esse convite todo especial. Lembrando a todos, meus amigos e minhas amigas, ouvintes do programa Missão de Jesus, que amanhã de manhã é aqui na sede estadual. À noite, hoje, quinta-feira, hoje à noite, é na subsede. É? Na 21 de abril, quando o pastor Alessandro vai estar também já dentro desta campanha. É, hoje à noite, aqui no Tiradentes, na Avenida 8, esquina com a 21 de abril, onde nós temos a nossa subsede. Né? Põe aí na tela aí, pessoas lá na subsede, a igreja lotada também. Põe as imagens aí, deixa só eu falando aqui. Então, em o nome do Senhor Jesus, vai ter a grande concentração hoje à noite. Amanhã de manhã, nós vamos estar na Avenida 8, quadra 70, quadra lote 3, bem próximo ao primeiro semáforo. E lembrando que amanhã à noite, nós vamos estar também na sede mundial, a sede mundial no Colina Azul. Ontem à noite foi uma bênção de Deus a concentração. Dentro dessas campanhas, os sete mergulhos de Namã. Com certeza a bênção de Deus vai acontecer. Vamos ouvir mais uma canção? Vamos ouvir mais uma canção. E na certeza de que essa canção vai ajudar você espiritualmente. Tá bom? E já eu volto.
5: 11 horas e 43 minutos.

0: Graças a Deus, Deus é misericordioso. Neste momento, meus amigos, está na ponta da linha o nosso querido pastor Alberto. Tem uma palavra amiga para você. Pastor Alberto, um bom dia na paz do Senhor. É com você, homem de Deus.
1: Olá, pastor Gilson, a paz do Senhor Jesus. Também quero cumprimentar aí todos os ouvintes do programa com a paz do Senhor Jesus. Cumprimentar a irmã Carol nos trabalhos técnicos aí nos estúdios. Cumprimentar todas as emissoras que transmite o programa Missão de Jesus. Muito bem, hoje nós estamos aqui já na expectativa. Hoje que é quinta-feira, é uma manhã aí bem abençoada. E estou passando aí, sou o pastor Alberto, passando para participar aí também nesta manhã, já convidando a todos, irmãos, amados, ouvintes, para as grandes campanhas que vão se realizar nesta sexta-feira na Igreja Pentecostal Missão de Jesus. E falar em bênção, hoje mesmo, quinta-feira, logo mais à noite, às 19 horas, ali na Avenida 8, com a 21 de abril, aqui no setor Jardim Tiradentes, na pessoa do pastor Alessandro, uma grande concentração de fé e de milagre, vai ser uma bênção. E já também convidando a todos para participar nessa sexta-feira amanhã, com certeza vai ser uma bênção, aonde vai ter a campanha dos 7 mergulhos de Namã, aonde as pessoas vão participar ali também, ao término ali, já todos tocando na água, mergulhando ali pela fé, tocando na água ungida que estará no recipiente, ali no altar, todos passando ali e também recebendo a unção. Então a igreja em chama do Espírito Santo. Amanhã, logo mais às 8 horas da manhã, ou antes, a igreja já aberta. Você, meu querido, nós estamos na campanha da purificação. Você é o nosso convidado. De repente, quando Namã foi mergulhar na água, era um homem leproso, mas depois de obedecer o profeta, ali passar pelas águas do Rio Jordão, ele ficou são, curado, limpo como a lepra, como a pele de uma criança, um homem que era leproso, E hoje, para os dias de hoje, você pode até perceber que o mal existe. Você pode ter uma lepra, um problema financeiro, um problema de saúde, ou uma discórdia, ou um problema familiar, algo que está impedindo ou atrapalhando a sua vida. Então, de repente, você vai receber neste sexta-feira, na Igreja Pentecostal Missão de Jesus, as orações forte, onde o homem de Deus, pastor Gilson, orando forte pela vida das pessoas, pela libertação, pela cura da lepra, pela libertação da sua vida. Então venha, traga a sua família. O endereço é fácil, Rua 3, quadra 74, lote 2, aqui no setor Jardim Tiradentes, bem ao lado da drogaria Tiradentes, que é um ponto de referência, né? Muito fácil. E você chegando ali, recebendo a unção logo de manhã, no alto da sua cabeça. E bendita é a sua entrada, e bendita será a sua saída. Traga a sua família, venha, né? Muito bem, são esses nossos convites. A paz do Senhor, pastor Gilson, e até lá.
0: Graças a Deus. Obrigado, pastor Alberto, as suas palavras amigas, suas palavras para edificação das pessoas que precisam de uma purificação. Também vamos chamar o pastor Alessandro, que está na ponta da linha, vai falar com todos vocês, que hoje ele também está nesta campanha, na 21 de abril. É com você, homem de Deus.
2: Glória a Deus. Muito bom dia, na paz do Jesus, pastor Gilson. Muito bom dia, na paz do Jesus, a todos os nossos ouvintes, nossos telespectadores, que nos ouvem e nos assistem através da Nova Betel TV e emissoras conectadas conosco no programa Missão de Jesus. Eu sou o pastor Alessandro e eu quero comentar com você hoje, meu amigo, minha amiga, sobre um personagem da palavra de Deus, da Bíblia, chamado Naamã, um homem que era em seu reino o segundo do reino. Acima dele, somente o rei. Era um homem de muito poder, um homem de muito poder aquisitivo, um homem que tinha muitas vantagens na sua vida, um homem guerreiro, mas porém era um homem que era leproso, que tinha uma doença na sua pele, uma doença que trazia para ele tristeza, trazia vergonha, trazia dores, trazia uma decepção em sua vida. Mas um dia que ele encontrou com um profeta de Deus chamado Eliseu deu uma ordem para ele que ele fosse até o rio e mergulhasse 7 vezes. E quando ele volta desse mergulho, ele volta com a sua pele como a de uma criança. Ou seja, ele passa a ter a alegria plena no Senhor Jesus. E com essa palavra eu quero convidar você, meu irmão, a você, minha irmã, para também ter a alegria plena no Senhor Jesus. Nós estamos hoje com a campanha maravilhosa, a campanha Os 7 Mergulhos de Naamã. Você vai fazer menção, vai fazer um ato profético, assim como Naamã fez, mergulhando 7 vezes. E eu tenho certeza que a lepra de uma área da sua vida, ela será solucionada e o nome de Jesus será glorificado sobre a tua vida. Não importa qual seja o mal que está te afligindo, seja o mal na sua pele, o mal na sua família, o mal financeiro, o mal que você nem enxerga, o mal espiritual, todo ele será limpo e você terá plena alegria no Senhor Jesus. E para participar dessa campanha é muito simples. É só você estar conosco na noite de hoje, às 19 horas, em nossa igreja subsede, na Avenida 8, com a 21 de abril, onde vamos estar juntos. Eu, pastor Alessandro, vou pregar essa palavra de Deus e também orar pelas divinas revelações do Espírito Santo do Senhor. E você, com certeza, será muito abençoado e abençoada para a honra e para a glória do nome do Senhor Jesus. Que Deus abençoe a todos, que todos tenham uma quinta-feira poderosa na presença e na paz do Senhor Jesus. Muito obrigado, pastor Gilson. Muito obrigado a todos, em nome de Jesus.
0: Graças a Deus. Voltei, meus amigos. Nós íamos também chamar o pastor Matheus lá na África, em Moçambique, mas não dá mais tempo, né? Vamos agora passar para a nossa irmã, que está nos trabalhos técnicos, para citar o nome das pessoas que vão receber a oração do alívio no Senhor Jesus. É com você, em nome do Senhor Jesus.
3: Bom dia, pastor. Bom dia a todos os ouvintes.
0: Bom dia, Carol. Na paz.
3: Amém. Então, pastor, a irmã Maria José, ela deixou as suas participações por áudio por aqui, pastor.
0: Vamos ouvir a irmã Maria José.
4: Pastor, eu preciso de oração.
0: Amém, minha irmã.
3: Vamos estar orando pela senhora.
0: Irmã. Vamos orar sim, irmã Maria José.
3: A Luciana, do Independência Mansões, oração por ela e pela sua família.
0: Em nome do Senhor Jesus.
3: A irmã Dilma, de Água Fria, oração por todas as áreas da sua vida e por toda a sua família.
0: Vamos orar. Irmã Dilma, é lá de Água Fria?
3: Isso.
0: Vamos lá.
3: O irmão Deus Ivan, oração por todos os seus familiares.
0: Ele fala a cidade que ele está, o Deus Ivan?
3: Não, não fala.
0: Que Deus abençoe, meu querido irmão.
3: A irmã Antônia Canieski, oração pelo seu filho. Pelos seus filhos, Sidney vamos, e Vanderlei.
0: Vamos orar sim, irmã Antônia Canieste, que Deus é na sua vida.
3: A irmã Edinalva Bispo de Água Fria também deixou suas participações.
0: Lá de Água Fria, ela. Vamos ouvir.
4: Bom dia, pastor Gil Sardinha, pastora Maria de Fátima, Rudinéia, a paz do Senhor, para todos aí, para a irmã Carolina e todos. Edinalva, peça oração por mim e toda a minha família.
3: Amém, irmã. Vamos estar orando. Pastor, então agora vamos para os pedidos da Rádio Rosa de Saron. Irmã Rita em Pojuca, Bahia, oração pelos seus filhos e netos. Pastor Domingos Tavares e Pastor Isabel em Joinville, Santa Catarina. Zeides em Itanhém, São Paulo. Antônio Pereira e família Vitória da Conquista. João Santos em Alagoinhas, Bahia, toda sua família. Irmã Veronice e família em Água Fria, Bahia. Irmão Eduardo, Imperatriz, no Maranhão. José Wilson e família em Cascavel, Ceará. Irmão Nero Wilson e irmã Ana Paula em Equador, Rio Grande do Norte. A irmã Naí em Iambupe, Bahia, e toda sua família. Irmã Isabel em Aramaré e toda sua família também. João Filho e toda sua família em Alagoinhas, Bahia. Missionária Lúcia e família em Macaé, Rio de Janeiro. Irmã Zilma em Rio Branco, no Acre, oração por ela e pela sua família. Pastor, essas foram nossas participações pelo WhatsApp, agora vamos para o YouTube. A pastora Rutineia está ligadinha aqui no YouTube.
0: Paz do Senhor, pastora Rutineia.
3: A evangelista Wênia, ela também está ligadinha aqui no YouTube pedindo oração pela sua família. O Sidney Kanieski também está ligadinho aqui pelo YouTube. O Léo José está pedindo oração por ele. A irmã Maria Pereira, oração por todos da sua família. A irmã Almira também está pedindo oração por todos da sua família. E a irmã Dineisa está pedindo oração por todas as áreas da sua vida, da sua família. E também pedindo oração pelo Deus Ivan, que é o seu irmão.
0: Em nome do Senhor Jesus, minha irmã.
3: Ah, olha aqui, ela tá falando onde é que o irmão dela é. Ele mora no sítio em Uauá, Bahia.
0: Uauá, Bahia. E a irmã Dineuza está falando lá de Juazeiro da Bahia, não é isso?
3: Amém.
0: E Deus te abençoe, minha irmã Dineuza. A sua família está debaixo do sangue de Cristo.
3: Amém. Pastor, essas foram nossas participações de hoje.
0: Vamos clamar a Deus agora, em o nome do Senhor Jesus. Grande Deus e eterno Pai, é momento de oração, Pai. E o Senhor nos promete dar o alívio. O Senhor repreenda agora o espírito de maldição, essa dor, esse sofrimento, Deus. Esta pessoa que agora pede a cura da diabetes, pedindo a cura da dor nesse corpo, Pai. Meu Deus, essa pessoa que agora está chorando comigo aí, orando, meu Pai, a longa distância. Ah, Espírito Santo, eu tenho certeza que o Senhor, o Espírito Santo, está intercedendo por todos.
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0: Pastor Manuel dos Santos, que está lá na Bahia, Pai, também me

de Aparecida de Goiânia, Pai. Nossos ouvintes estão agora com seu rádio ligado. Limpa todas as lepras, Senhor. Dá o alívio, socorre, Deus. Consagra esta água, esta peça de roupa, esta fotografia, este lenço, essa chave, essa empresa, Pai, que seja agora

0: graças a Deus. Voltamos, agora vamos agora ir para casa, preparar para daqui um pouquinho nós estar pregando também à noite. Que Deus abençoe a todos vocês em nome do Senhor Jesus. Volte nos ouvir amanhã na voz do pastor Alberto. Que Deus guarde a todos vocês e as emissoras que estão conectadas conosco agora. Fique com as suas programações locais. A paz do Senhor para todos.
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0: 12:07.
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3: Alô você, graça e paz, povo de Deus, gente amada, gente querida, nós estamos chegando, chegando para louvar, para adorar a Deus com você em mais um programa Matando Saudade. Hoje, quinta-feira já, um passinho só pro fim de semana, hein? Tudo passando rápido demais, né? Hoje, quinta-feira, dia 18 de junho de 2026, eu sou Ezequiel Ferreira. Durante a próxima hora, você vai ouvir comigo canções que marcaram época, marcaram gerações. Então, aumente o volume do rádio, onde você estiver, aumente o volume para louvar, para adorar a Deus. Baúzão já está aberto e o programa começa. Sandy Pads, cantando com Wayne Watson.

0: Max Barnea, gravado ao vivo. Vimos antes Alessandra Samadello, Noite Colorida. Abrindo o programa, nós tivemos Sandpad cantando com Wayne Watson, Another Time in Another Place. Chegando o intervalo, daqui a pouco tem mais. O programa tá só começando nesta quinta-feira abençoada. E aqui trazemos o passado de presente no seu rádio. Volto já.
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3: 12:21. 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
0: Já estou de volta, de volta. A viagem continua nesta quinta-feira abençoada. O programa Matando Saudades segue louvando e adorando a Deus. E é claro, contando com a tua audiência, contando com a tua participação, a participação que chega pra gente do nosso portal www.pedidomusical.com.br. Você pode também mandar mensagem para nossa produção 419-9829-5627. 419-9829-5627. Participe! Vamos seguir louvando, vamos seguir adorando a Deus, relembrando canções que marcaram época, marcaram gerações. Quarteto Harmonia Celeste. Deus resolve os teus problemas.

0: a um reino, tá aí a equipe Obra de Amor. Ouvimos antes Grupo Êxtase, Amigo Verdadeiro, abrindo a sequência, o Quarteto Harmonia Celeste cantou Deus resolve os teus problemas. É hora de mais um intervalo, já já eu volto com mais clássicos da música evangélica para você recordar comigo aqui no programa Matando Saudade. Não sai daí. O intervalo é o intervalo mais rápido do rádio e já já eu volto com muito mais.
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3: Doze horas e 37 minutos.
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0: De volta com você. A viagem continua. O programa Matando Saudades segue louvando e adorando a Deus, trazendo sempre o passado de presente no seu rádio. Prazer enorme estar com você todos os dias, de segunda a sexta-feira, nesse horário, nessa rádio. Essa rádio que tem, sem dúvida nenhuma, a melhor programação para os melhores ouvintes. Prazer enorme também receber a tua mensagem, a tua participação. Uma participação que é muito bem-vinda na programação. Chega pra gente pelo 419-98295627. Alô, Leone Barroso, conosco todos os dias, voltando do trabalho e ouvindo a nossa programação. Tá lá em Manaus. Forte abraço, meu irmão. Alô, Kézia Santos, na Bahia. Ligada na programação, indo pro trabalho. Bom trabalho para você, minha irmã. Que Deus abençoe. Nosso irmão Wagner e toda a família, sempre acompanhando a programação e participando também. Fala, irmão Wagner. O Miguel mandou mensagem pra gente. Filho do irmão Wagner, tá na escuta da programação, mandou mensagem. Fala aí, Miguel.
11: Senhor, nós aqui, eu
0: Senhor.
11: Eu quero pedir o hino 24 da APA Cristã, Poder Pentecostal. Vou ser esse pra minha mãe, meu pai, minha irmã e minha mãe. Deus abençoe.
0: Amém. Vamos cantar, então pegue aí tua harpa. Hino de número 24, Poder Pentecostal. Abrir.

0: aí a canção do Marco Aurélio. Ouvimos antes o grupo Labaredas, Meu Louvor. Abrindo a sequência, nós tivemos o hino da Harpa Cristã, hino de número 24, Poder Pentecostal, atendendo a participação do Miguel, de Ubaitaba, na Bahia. Tá chegando o último intervalo do programa, já já eu volto para a última sequência de clássicos da música evangélica aqui no programa Matando Saudade, edição desta quinta-feira. Não sai daí, o intervalo é o intervalo mais rápido do rádio, volto já.
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2: 12:54.
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0: De volta já para a última sequência de clássicos da música evangélica aqui no programa Matando Saudade, edição desta quinta-feira. O tempo passa rápido demais, né? Última sequência já. Eu quero mandar abraço para as costureiras. Alô, costureiras, conosco em Santa Catarina, acompanhando a programação. Deus abençoe. Obrigado pelo carinho, obrigado pela audiência. Abraços pro irmão Leoni Barroso, conosco todos os dias, ligado na programação, que Deus abençoe. Abrindo a última sequência, quem canta pra gente é a comunidade internacional da Zona Sul, lá do Rio de Janeiro, lá de Nova Iguaçu, rompendo em fé.
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Tá aí, Noemi Norato, finalizando o programa Matando Saudade, edição desta quinta-feira. Vamos antes, Oficina G3, Autor da Vida. Abrindo a última sequência, nós tivemos a comunidade internacional da Zona Sul, lá do Rio de Janeiro, lá de Nova Iguaçu, a linda canção Rompendo em Fé. E assim finalizamos o programa Matando Saudade, edição desta quinta-feira. Sou grato a Deus pela oportunidade de ter estado aqui com você, fazendo essa viagem no tempo. Sou grato a você pelo carinho, pela audiência, pela participação. Muito obrigado de coração. O programa Matando Saudade volta, se Deus quiser, amanhã, sexta-feira, neste mesmo horário, nesta mesma rádio. Grande abraço, fiquem com Deus e até amanhã, na doce paz do Senhor Jesus.

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1: Quinta-feira, 18 de junho de 2026. Muito obrigado mais uma vez a você que nos prestigia com a sua audiência, com a sua sintonia. A você que abre a porta do seu lar, do seu carro, do seu automóvel, para acompanhar com a gente as principais notícias e destaques do Brasil e do mundo. Hoje, dia 18 de junho, é dia do químico, dia de imigração japonesa, dia da gastronomia sustentável, dia do orgulho autista, dia internacional de combate ao discurso de ódio e dia de você ficar bem informado aqui no JVN. O Ministério da Educação, MEC, e o INEP anunciaram ontem a ampliação do prazo para pagamento da taxa de inscrição do Enem 2026. Ou seja, o prazo foi ampliado para segunda-feira, dia 22. Antes do anúncio oficial, a data final de pagamento seria ontem. A retificação do edital do Enem já foi publicada.

0: aplicativos bancários. No caso de Pix, a GRU Cobrança traz o QR Code para o participante quitar a taxa de inscrição. Portanto, repetindo, foi ampliado o prazo para o pagamento até segunda-feira, dia 22. 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E você acompanha ainda hoje. Destaques. Congresso inclui política e direitos da cidadania no currículo escolar. Proposta modifica diretrizes e bases da educação. STF confirma regras para responsabilizar Big Techs por conteúdo ilegal. Tese final deverá basear processos que tramitam em todo o país. Promessa de dinheiro fácil e Pix são meios mais usados por golpistas. Dólar encerra a última sessão em alta, cotado a R$5,11. E Bovespa encerra último pregão em queda aos 168.453 pontos. Estas e outras notícias a partir de agora. 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
0: O Senado Federal aprovou ontem o projeto de lei 4088/23, que inclui educação política e direitos da cidadania como componente curricular obrigatório da educação básica. A proposta não indica em que anos novos conteúdos serão estudados e qual o perfil dos docentes que irão ministrar a disciplina. O projeto de lei altera a Lei de Diretrizes e Bases da Educação Nacional. Em seu artigo 26, a lei de 1996 já previa que os currículos da educação infantil, do ensino fundamental e do ensino médio deveriam abranger estudos sobre a realidade social e política do Brasil. A matéria foi aprovada em votação simbólica, ou seja, turno único, em sessão plenária semipresencial. O projeto de lei recebeu apenas um voto contrário e agora segue para a sanção presidencial.
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0: O Supremo Tribunal Federal definiu nesta quarta-feira a tese final do julgamento dos recursos protocolados contra a decisão da corte que ampliou a responsabilidade civil das Big Techs por conteúdos ilegais. O texto deverá basear os processos que tramitam no judiciário de todo o país e esclarece a decisão na qual o Supremo reconheceu em junho do ano passado a responsabilidade das plataformas pelas postagens ilegais feitas pelos seus usuários. Na semana passada, o julgamento dos recursos foi concluído, mas a tese final da decisão ficou pendente para ontem. A corte confirmou que as plataformas podem ser responsabilizadas civilmente pelos danos decorrentes gerados por terceiros. A responsabilização será aplicada em casos de falhas sistêmicas nas redes, ou seja, quando as plataformas deixarem de adotar medidas de prevenção ou de remoção dos conteúdos ilícitos. O Supremo também fixou prazo de 60 dias para que as Big Techs implementem as medidas determinadas para ampliar a responsabilidade civil por conteúdos ilegais. Em junho do ano passado, o STF decidiu pela inconstitucionalidade parcial do artigo 19 do Marco Civil da Internet, norma que estabeleceu os direitos e deveres para o uso da internet no Brasil. Dessa forma, a decisão do STF, as Big Techs não respondiam civilmente pelos conteúdos ilegais, como postagens antidemocráticas, mensagens com discurso de ódio, ofensas pessoais, racismo. Agora responderão. Atos antidemocráticos, terrorismo, induzimento ao suicídio ou automutilação, incitação à discriminação por raça, religião, identidade de gênero, condutas homofóbicas e transfóbicas, crimes contra a mulher e conteúdos que propagam ódio contra a mulher, pornografia infantil, tráfico de pessoas. Em caso de descumprimento, as plataformas deverão ser responsabilizadas pelos danos morais e materiais causados pelos usuários a terceiros.
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0: Aqui no JVN, sistematicamente a gente vem trazendo informações de golpes, de novos golpes, aliás, que também vêm sendo aplicados. na tentativa

0: de alertar as pessoas com relação a essa situação para que não sejam também vítimas. E as promessas de dinheiro fácil vindas de marcas conhecidas como pagamentos instantâneos via Pix se tornaram a combinação mais frequente usada pelos golpistas online do Brasil. É o que aponta a segunda edição do relatório A Jornada dos Golpes, divulgado ontem. O estudo do Observatório Lupa, núcleo de pesquisa da agência Lupa, tomou por base 115 conteúdos fraudulentos virais que circularam pelo país entre maio de 2024 e abril de 2026. Foi constatado que cerca de um terço dos golpes exigia pagamentos exclusivamente via Pix. Outros 71% dos golpes prometiam algum tipo de vantagem financeira e 74% exploravam a credibilidade da empresa ou personalidade conhecida para dar fraudes uma aparência de legitimidade. A pesquisa identificou ainda que boa parte dos golpes utilizava estratégias repetitivas, que são, por essa razão, previsíveis. Entre as estratégias que reaparecem ao longo do ano, com pequenas adaptações, se incluem promoções falsas, indenizações inexistentes, vagas de emprego fraudulentas, benefícios sociais fictícios e brindes supostamente gratuitos, e sempre acompanhado por datas sazonais e temas em evidência no noticiário. Ou seja, os criminosos se utilizam daquele assunto do momento, se utilizam de toda a tecnologia possível e de artifícios também para aplicar golpes. Por isso que a gente sempre traz informações com relação a esse assunto, até para alertar a cada um dos nossos ouvintes.
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0: A moeda americana vinha de uma movimentação de queda ao longo da sessão. O resultado veio diante da decisão do Banco Central dos Estados Unidos de manter a taxa básica americana entre 3,5% e 3,75% ao ano. Nove integrantes da instituição financeira passaram a projetar pelo menos uma alta de 0,25 ponto percentual ainda neste ano. A sinalização ampliou a projeção de que o banco pode manter uma postura mais restritiva por mais tempo. O euro, por sua vez, encerrou o pregão cotado a R$ 5,89. O índice da Bolsa de Valores brasileira, o Ibovespa, encerrou o último pregão também ontem em queda de 0,70% aos 168.453 pontos. A instituição financeira também sinalizou uma divisão entre os dirigentes acerca de novos aumentos das taxas neste ano. Ao longo da sessão, o índice chegou a aumentar em mais de 1%, porém perdeu força após o Banco Central dos Estados Unidos manter os juros inalterados. Os investidores ainda estavam à espera da decisão do Copom sobre a taxa Selic. O comitê, inclusive, reduziu ontem em 0,25 ponto percentual, que passará de 14,50 para 14,25% ao ano. Esta é a terceira vez consecutiva que o comitê reduz os juros.
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2: Olá, hoje é quinta-feira e você confere a previsão do tempo para a região norte. A região norte segue com bastante umidade e calor abafado. Amazonas, Pará, Amapá e Roraima continuam com previsão de pancadas fortes de chuva ao longo do dia, principalmente entre a tarde e a noite. Em Manaus e Belém, há risco de temporais isolados com trovoadas e ventos moderados. Acre e Rondônia terão um tempo mais firme em vários períodos, mas ainda com possibilidade de chuva rápida. As temperaturas permanecem elevadas, variando entre 28 e 33 graus Celsius. Para a região norte, o litoral nordestino continua com chuva frequente, especialmente entre Recife, João Pessoa, Natal e Fortaleza. Maranhão e Piauí também podem registrar pancadas mais fortes. Já o interior da Bahia, Pernambuco e Ceará segue com clima mais seco e quente. Salvador terá variação de nuvens e possibilidade de chuva passageira. Máxima pode chegar aos 32 graus. Para a região centro-oeste, tempo firme predomina em Goiás, Distrito Federal e grande parte do Mato Grosso do Sul. O ar seco ganha força e deixa a umidade mais baixa durante a tarde. Cuiabá Bahia e Goiânia terão calor durante o dia e manhãs mais amenas. Não há expectativa de chuva significativa na maior parte da região. Temperaturas podem chegar aos 30 graus Celsius. Para a região sudeste, a região terá manhãs frias e tardes agradáveis. São Paulo, Curitiba e áreas serranas registram temperaturas mais baixas ao amanhecer. Rio de Janeiro e Espírito Santo terão mais tempo aberto, com sol predominando. Em Minas Gerais, há chance de pancadas isoladas no período da tarde. As máximas ficam entre 24 e 29 graus Celsius. Para a região sul, frio continua intenso no sul do país. O amanhecer pode ter temperaturas abaixo de 10 graus Celsius em várias cidades do Paraná, Santa Catarina e Rio Grande do Sul, com possibilidade de geada em áreas serranas. O tempo permanece firme na maior parte da região, mas o vento deixa a sensação térmica ainda menor.
0: Fechamos aqui a primeira parte do Jornal Virou Notícia, já já atualizando pauta e trazendo muitas outras informações importantes do Brasil e do mundo. Até já.
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3: 13 horas e 26 minutos.
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1: Olá, já estamos de volta com JVN. Informação na medida certa. Mais de 17 mil operações com recursos do Fundo de Garantia do Tempo de Serviço, FGTS, foram utilizadas para pagamento de dívidas por meio do programa Desenrola 2.0. De acordo com o Ministério do Trabalho, o valor médio sacado para a quitação de débitos com instituições financeiras foi de R$ 604,73. A segunda fase do programa federal, em reserva de 10 milhões e 300 mil reais para ajudar na regularização de dívidas de trabalhadores, viabilizando negociações com descontos e juros mais baixos. No caso do saque aniversário, a liberação de valores bloqueados beneficiou 14,6 milhões de trabalhadores com contratos encerrados ou suspensos entre 2020 e 2025. Segundo o Ministério, 16 bilhões e 700 milhões de reais foram liberados para este fim. De acordo com o balanço, o valor total utilizado em saques extraordinários desde 2023 é de 34,7 bilhões de reais.
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1: O Cadastro Nacional de Pessoa Jurídica, o CNPJ, passará a incluir letras, além de números, na identificação de empresas, organizações, produtores rurais, profissionais liberais e outros tipos de pessoa jurídica a partir de julho. A mudança tem como objetivo ampliar a capacidade do sistema e garantir a continuidade do modelo, já que o formato atual se aproxima do seu limite técnico, segundo a Receita Federal, ou seja, já não há mais quase opções, né, de numeração disponível para novos CNPJs. Portanto, a partir de julho, eles acrescentarão também números, o que aumenta exponencialmente as possibilidades. O novo modelo manterá os 14 caracteres do CNPJ tradicional. Isso não muda a quantidade, mas vai permitir o uso de letras de A a Z em posições específicas da estrutura, formando um CNPJ alfanumérico. A mudança representa uma expansão gigantesca nas combinações possíveis, como já acontece hoje nas placas Mercosul, né? As novas placas, aquelas brancas e azuis, que são disponibilizadas em carros. No Brasil, existem mais de 24,9 milhões de CNPJs ativos e cerca de 29,2 milhões desativados, segundo dados da estatística da Receita Federal. No total, já foram emitidos mais de 63 milhões de CNPJs, número que se aproxima do limite do modelo atual. Isso ocorre porque, assim como o CPF, cada número de CNPJ é único e permanente, não podendo ser reutilizado mesmo quando a empresa é encerrada, é fechada. Essa mudança será gradual e começará a valer apenas para novas inscrições. Isso inclui empresas recém-criadas, novas filiais, profissionais liberais, condomínios e produtores rurais. Quem já possui um CNPJ não vai precisar trocar ou atualizar nada. Os números atuais continuarão válidos e aceitos normalmente pelos sistemas públicos e também privados.
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1: Policiais federais prenderam nesta terça-feira um casal foragido da justiça acusado de associação criminosa e falsificação de documento público. A investigação aponta para uma organização especializada em forjar alvarás de soltura usados para liberar presos no estado do Rio. Agentes da Delegacia de Repressão às Drogas e da Delegacia de Polícia Federal em Macaé cumpriram dois mandados de prisão preventiva expedidos pela 10ª Vara Federal Criminal do Rio de Janeiro. O homem e a mulher estavam na cidade de Itaboraí, região metropolitana do estado. Entre os beneficiados pelo esquema está um dos maiores traficantes de armas do país, condenado a 27 anos de prisão, além de outros condenados por crimes graves, que tiveram a soltura efetiva com base em documentos judiciais falsos. Depois de cumprimento da prisão em flagrante, o casal foi encaminhado ao sistema prisional do estado, onde permanecerá à disposição da Justiça Federal enquanto aguarda julgamento. A dupla responderá pelos crimes de associação criminosa e falsificação de documento público, sem prejuízo de outros delitos que possam ser identificados durante as investigações. E policiais da Delegacia de Descoberta de Paradeiros encontraram ontem um cemitério clandestino dentro de Rio das Pedras, na zona sudoeste do Rio. No terreno, em uma área de mata na localidade do Sertão, próximo do Anil, em Jacarepaguá, os agentes encontraram ao menos dois corpos humanos dentro de um poço a 20 metros de profundidade. Foram necessários 8 homens para retirar a tampa do poço. No fim desta tarde, bombeiros realizaram uma operação para içar os corpos. Ao anoitecer, os trabalhos foram interrompidos e estão sendo retomados hoje. Participam da ação policiais da seção de operações com cães, da Coordenadoria de Recursos Especiais e a Subsecretaria de Inteligência. A ação conta também com apoio do Corpo de Bombeiros. A investigação começou a partir de denúncias e inquéritos relacionados a desaparecimentos na região dominada por milicianos. O material encontrado será analisado para identificar possíveis vítimas da organização criminosa. Em janeiro, a polícia encontrou outro cemitério clandestino na mesma região. As investigações estão em andamento.
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1: O mercado da soja opera com firmeza e excelente ritmo de negócios nas principais praças de comercialização do país nesta quinta-feira. No Porto de Paranaguá, a saca de 60 quilos abriu o dia cotada na média estável de R$ 154,25. A desvalorização cambial mantém o grão brasileiro altamente competitivo no cenário internacional. A piscicultura brasileira registra uma quinta-feira de forte movimentação nos grandes polos produtores e estabilidade nos preços. O quilo da tilápia direto ao produtor está sendo comercializado na média nacional de R$ 9,85. O clima mais frio reduz o ritmo de ganho de peso dos peixes, mantendo a oferta ajustada nas indústrias. O mercado nacional do trigo opera com preços firmes e ritmo focado nos trabalhos de semeadura das lavouras de inverno. A saca de 60 quilos do cereal está cotada na média de R$ 87,60. O dólar elevado encarece o produto importado, abrindo excelente espaço para valorização e comercialização do trigo nacional junto aos moinhos. A avicultura de postura registra uma manhã de boa liquidez e cotações sustentadas nas principais granjas distribuidoras do país. A caixa com 30 dúzias de ovos brancos está sendo comercializada por R$ 199,30 no atacado paulista. O consumo interno segue muito firme devido à alta competitividade do produto frente às carnes.
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1: A gente começa com a mais milionária. Sorteio realizado ontem à noite de número 364. Dezenas: 12, 20, 23, 29, 32 e 48. Trevos sorteados 3 e 5. Ninguém acertou 6 números e 2 trevos, por isso o prêmio acumulou em R$ 65 milhões para o sorteio do dia 20. 6 apostadores fizeram 6 acertos e 1 ou nenhum trevo receberão R$ 26.858,09. 4 apostas acertaram 5 números e 2 trevos receberão o prêmio de R$ 32.229,71. 29 apostas acertaram 5 números e 1 ou nenhum trevo. O prêmio será de R$ 4.445,48. 80 apostas fizeram 4 acertos e 2 trevos. O prêmio será de R$ 1.726,59. E por fim, 1.148 apostadores acertaram 4 números e 1 ou nenhum trevo. O prêmio será de R$ 120,31 para cada. Vamos para a dupla cena, concurso realizado também na noite de ontem, de número 2.971. Primeiro sorteio, 08, 12, 14, 18, 30, 40. Ninguém acertou 6 números. O segundo sorteio, 12, 18, 22, 26, 33 e 46. Também ninguém acertou as 6 dezenas. Com isso, o prêmio acumulou agora para amanhã em R$ 4.300.000. 9 apostadores fizeram 5 acertos no primeiro sorteio, levaram R$ 9.276,40 cada um. 682 apostas acertaram 4 números, o prêmio será de R$ 139,90. No segundo sorteio, 16 apostadores fizeram 5 acertos, vão receber R$ 4.696,18, enquanto 865 apostas acertaram 4 números, receberão R$ 110,03. Vamos agora para a Lotomania, concurso realizado ontem de número 2.938. As dezenas foram 00, 13, 14, 17, 18, 21, 23, 30, 32, 39, 53, 64, 67, 68, 70, 71, 85, 89, 95 e 99. Ninguém acertou 20 dezenas. O prêmio acumulou agora em R$ 3.300.000. 8 apostadores fizeram 19 acertos, vão levar R$ 26.486,51. 43 apostas acertaram 18 números, o prêmio será de R$ 3.079,83. 471 apostas fizeram 17 acertos, o prêmio será de R$ 281,17 para cada. E para fechar, Loto Fácil, concurso de número 3.713. As dezenas foram 02, 04, 05, 06, 07, 08, 09, 11, 12, 13, 14, 15, 19, 20 e 22. Ninguém acertou 15 dezenas. O prêmio agora acumulou para hoje em R$ 11 milhões. 288 apostas fizeram 14 acertos, cada uma leva R$ 2.263,28.
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1: E para fechar o JVN, vamos falar de futebol, Copa do Mundo. Ontem tivemos mais alguns jogos. A Áustria e Jordânia, né, como nós já havíamos anunciado, 3-1 para a Áustria. Portugal ficou no empate em 1-1 com a República Democrática do Congo. Cristiano Ronaldo passou em branco, não marcou. Inglaterra 4, Croácia 2, aliás, um belo jogo entre Inglaterra e Croácia. Mas a supremacia do time da Inglaterra, que tem várias estrelas e entre elas um cara chamado Harry Kane, que simplesmente resolveu jogar tudo que podia, né, nesta Copa do Mundo em um jogo. Fez 2 gols e ajudou a Inglaterra a vencer a Croácia pelo 4-2 no placar final. Gana 1, Panamá 0, Uzbequistão 1, Colômbia 3. Muito obrigado a todos pela audiência e confiança. O JVN fica por aqui. A gente volta amanhã com os principais fatos do Brasil e do mundo.
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0: Estudar a palavra de Deus é transformador. Ler a Bíblia é bom, mas estudar é muito, muito melhor do que apenas ler. É por isso que eu estou em uma missão de ajudar as pessoas a aprenderem a estudar a palavra de Deus. E ao fazer isso, eu tenho ensinado sobre alguns dos livros da Bíblia. E na verdade, eu vou transformá-los em livros escritos por mim. Então, nós estamos no final do capítulo 3 de Colossenses, mas não sinta que vai ficar perdido, porque você não vai. Há tantas lições ótimas em cada novo capítulo e você vai aprender muito, com certeza. Colossenses 3:16. Antes de tudo, Colossenses 3:15 diz que a paz de Cristo seja o árbitro em seus corações. Quantos de vocês têm alguma situação em sua vida agora mesmo? Você fez coisas sobre as quais você não tinha paz e agora está pagando o preço por isso. Ok, então nós temos que aprender com esses erros para seguir a paz. E esta é realmente uma das mais primárias maneiras pelas quais ouvimos de Deus. As pessoas perguntam, como posso ouvir de Deus? Como posso saber qual é a vontade de Deus? Há muitas maneiras diferentes pelas quais Deus nos conduz, mas a paz, ela deve ser o árbitro em nosso coração. Então, Colossenses 3:16 diz que a palavra falada por Cristo Messias habite em seus corações e mentes e viva em vocês ricamente, que vocês admoestem e ensinem e aconselhem-se uns aos outros com toda a ciência, inteligência e sabedoria nas coisas espirituais, e que vocês cantem salmos, hinos e cânticos espirituais, fazendo melodias a Deus com a sua graça em seus corações. Agora, eu não canto muito bem, eu apenas cantarolo, sou muito bom em cantarolar, fazer melodia no meu coração. E você sabe do que está falando realmente? Está falando sobre viver a sua vida diária, procurando manter as coisas dentro da sua alma, pura e simples. Em outras palavras, medite na palavra de Deus, pense na palavra. Agora, pergunte a si mesmo, quanto tempo você realmente passa ao longo do dia repassando as escrituras mais e mais em sua mente? Sabe, ouvimos o tempo todo para meditar na palavra, mas ouvir algo não faz nenhuma diferença se não praticarmos. Uma das melhores maneiras de estar enraizado e fundamentado na verdade de uma escritura é você pegar uma ou duas delas e então, ao longo do seu dia, meditar e pensar a respeito do que isto significa. É como meditar na palavra é equivalente a mastigar a sua comida. Sabe, você pode ir à igreja, ouvir um sermão e você pode engolir isso, mas se você pegar um ou dois princípios do que você ouviu e você continuar a pensar sobre isso e meditar sobre isso, pensar nisso e meditar sobre isso, seria a diferença entre engolir o alimento inteiro e realmente mastigá-lo para tirar a nutrição dele. Algumas pessoas sofrem indigestão porque não mastigam seus alimentos. E alguns de nós talvez tenham indigestão da palavra, porque nós temos muita palavra flutuando dentro da nossa cabeça, mas realmente não estamos tirando o benefício que deveríamos disso. Você sabe, com tanta palavra sendo pregada nos meios de comunicação hoje em dia, não há absolutamente nenhuma desculpa para a igreja ser tão imatura. quero dizer, há muitos cristãos ótimos, muitas pessoas ótimas que representam bem a Deus e são muito honestas, mas há tantos e tantos cristãos estúpidos que apenas andam por aí com seus adesivos, suas joias cristãs e têm um comportamento que é absolutamente inacreditável. E parte disso é porque nos confundimos pensando, bem, se sublinhamos, nós sabemos tudo, sabe? Quer saber? Você pode colorir sua Bíblia durante todo o dia, isso não significa que você sabe alguma coisa. A única maneira da gente saber realmente alguma coisa é fazendo isso em nossa vida diária. Então, não passe o seu dia se preocupando. O que está acontecendo dentro de você? Pergunte a si mesmo, como está a minha vida interior? Não passe o seu dia se preocupando. Não passe o seu dia pensando em tudo que está errado com todos que você conhece. Voltando, não passe o seu dia pensando no que tem de errado com todos que você conhece. Vamos, só porque o inimigo nos oferece um pensamento, não significa que nós devemos pegá-lo e meditar nele. Substitua o pensamento ruim por alguns dos princípios da palavra de Deus. Sabe, quer dizer, com o meu natural, e graças a Deus o velho está morto, só tenho que lembrá-lo de vez em quando, sabe? Eu tenderia a ser talvez um pouco desconfiada. Como, então, apenas um... Bem, o que você realmente está querendo aqui? O que é? Bem, sim, bem... O que você quis dizer com isso? E sabe, muitas vezes, talvez, algum tipo de pensamento ruim vem à minha mente sobre alguém. E sabe o que? Um pensamento ruim sendo colocado em sua mente não é pecado. É o que você faz com ele depois que o inimigo coloca lá. Você toma isso como seu e continua a meditar nisso? Sabia que você pode acabar em uma enorme, absoluta birra emocional consigo mesmo apenas por pensar coisas erradas? Quero dizer, qualquer um de nós pode se sentar e ficar extremamente chateado quanto nós quisermos, sabe? Apenas pensando em todas as coisas que nós não gostamos e tudo que as pessoas fazem que nos irrita. Seus pensamentos pertencem a você e você pode escolher o que você quer pensar. Então, muitas vezes eu vou ter que dizer assim, não, o amor sempre acredita no melhor. O amor é paciente, o amor é gentil, o amor é humilde. O amor não é ciumento, o amor sempre acredita no melhor. Lembrar a si mesmo do que a palavra tem a nos dizer é o que ajuda a enraizá-la no interior de nós. Então, sendo assim, a primeira resposta não é pensar a pior coisa, mas a primeira resposta é começar a pensar a melhor coisa. Amém? Eu não canto muito bem, mas posso dizer, Deus nos deu a música para um grande propósito, e isso nos ajuda, e é útil até mesmo. Se você pode cantar, isso é ótimo, mas se você não pode, então pode cantarolar, pode criar uma melodia em seu coração para o Senhor, e isso mantém todo o lixo fora de você. Então, o que está acontecendo dentro de você? Se não estiver certo, mude. Colossenses 3:17. Tudo o que fizerem, seja em palavra ou em ação, não importa o que seja, façam em nome de Jesus. Bem, quantas coisas mudariam em nossa vida se nós disséssemos, bem, acho que vou assistir a esse filme em nome de Jesus. Esses são risos culpados ou risos concordando? Eu não sei. Mesmo às vezes a maneira, deixa eu me intrometer por um minuto, às vezes até mesmo a forma como as mulheres cristãs se vestem é como... De qualquer forma, eu não vou ficar muito tempo nisso, mas, sabe, se você não pode, se nós não podemos fazê-lo em nome de Jesus, quando você vai almoçar com um amigo, se você não pode ter a conversa que você está tendo no nome de Jesus... Estas são coisas reais, são princípios transformadores. As pessoas dizem, eu quero saber o que há de errado com minha vida. Leia o livro. Não é complicado. Amém? Façam todas as coisas em nome do Senhor Jesus. E em dependência total dele. Não pense que porque você fez algo 100 vezes e ficou muito bom nisso, que agora você não precisa de Deus. Tudo que nós formos fazer, precisamos dizer, Senhor, eu faço isso em seu nome e eu faço dependendo de você, porque eu sei que sem você eu não sou nada. Agora, a parte que vocês esperavam. Mulheres, sujeitem-se a seus maridos. Eu estava trocando mensagens com um amigo meu. Ele é o nosso advogado. Ele mora aqui em Tulsa, sabe? E estávamos trocando mensagens esta manhã. Ele disse, mal posso esperar para sair dessa reunião com uma esposa submissa. Então, David disse esta manhã, estou ansioso para ter uma esposa submissa, sabe? Eu disse, quer saber? Eu já estou no máximo do que você poderia conseguir. Então... Então, isso é tudo. Você não vai conseguir mais nada aqui. Eu já fui tão longe quanto eu poderia. Mas eu não quero ler apenas o verso 18. Eu quero ler do 18 ao 22, porque, sabe, realmente me irrita quando as pessoas ficam pegando certas escrituras e fazendo um grande estardalhaço sem ler tudo o que está à volta dela, sabe? Então, pessoalmente, estou mais interessada no verso 19 do que no 18. E o 19 diz: maridos, amem suas mulheres. Eu disse ao David nesta manhã, sabe, eu adoro o apóstolo Paulo, mas ele escreve todas essas coisas sobre mulheres e ele não teve esposa. No entanto, Pedro teve uma e ele disse o mesmo, por isso não podemos escapar disso. Então, maridos, amem suas mulheres. Vamos ler tudo isso. Mulheres, sujeitem-se aos seus maridos, subordinem-se e adaptem-se a eles. Cara, é difícil até de ler. Como é certo, adequado e apropriado a quem está no Senhor. Maridos, amem suas mulheres. Sejam carinhosos e compreensivos. Eu amo isso. E não sejam duros, amargos ou ressentidos. Ah, outras escrituras que dizem que se um homem não tratar bem a sua esposa, suas orações não serão respondidas. Filhos, obedeçam seus pais em todas as coisas, pois isso agrada ao Senhor. Eu gosto dessa escritura também. Pais, não provoquem, irritem, nem inquietem os seus filhos, não sejam duros com eles ou os perturbem, para que não fiquem desanimados, melancólicos, sentindo-se inferiores. Você não ama isso? Um pai que constantemente nunca está satisfeito com o que os seus filhos estão fazendo, você está construindo a inferioridade neles. Você os está deixando inseguros. Eles ficam frustrados. Não quebre seu espírito. Servos, obedeçam em todas as coisas aos seus senhores terrenos. Empregados, obedeçam o seu chefe, não somente para agradar aos homens quando eles estão observando, mas em simplicidade de propósito, com todo o seu coração, por causa da sua reverência ao Senhor e como uma sincera expressão de sua devoção a Ele. Agora, não importa onde você trabalha, quando você for, você precisa ir tendo em mente que você está lá para servir a Deus. Portanto, assim, aplique todos os princípios que você acredita que agradariam a Deus, como a excelência. Não faça aquilo que é certo apenas quando seu patrão estiver olhando, e quando ele vira as costas, você corre para o telefone para fazer ligações e para o computador para mandar os seus e-mails. Bem, bendito seja, eles não me pagam bastante. Isso não tem nada a ver com isso. Não devemos fazer o que é errado porque a outra pessoa não está fazendo o que é certo. Então, em todas essas coisas, mulheres, obedeçam seus maridos. Maridos, tratem bem suas esposas. Filhos, obedeçam seus pais. Pais, tratem bem os seus filhos. Empregados, sejam bons trabalhadores. Tudo isso deve ser uma combinação. Você não pode simplesmente separar mulheres, sujeitem-se a seus maridos. E sabe, parte do problema que nós temos hoje em nossa sociedade é que as coisas estão tão invertidas em comparação com a maneira como elas deveriam ser. Sabe, eu acredito nos direitos das mulheres e na liberdade das mulheres. Eva foi tirada da costela de Adão, não da sola de seus pés. Assim, então, ela não foi feita para ser pisada por ele. Ela deveria andar ao lado dele e eles deveriam ser parceiros. Eu acredito nisso, mas para ser honesta, algumas mulheres, elas chegaram tão longe, chegaram a tal extremo, que isso já não é mais bíblico. E então, homens, abençoados sejam seus corações. Não em todos os casos, mas em tantos e tantos casos, os homens querem ser o chefe, mas não são o chefe da casa. Eles não estão assumindo a responsabilidade que deveriam assumir, e muitos homens não trabalham hoje, mas mesmo que trabalhassem, eles pensam que isso lhes dá o direito de voltar para casa e ficar na poltrona pelo resto do dia, deitados de perna para o ar, fazendo somente o que querem fazer. Bem, as mulheres cuidam das crianças, pagam as contas, cuidam dos reparos. E essa não é a maneira como deve ser. Tem que ser uma combinação. Então, a questão óbvia aqui é esta. Já que não vou passar muito tempo nisso, vamos chegar à pergunta óbvia. Certo, se eu tiver um marido que não esteja me tratando bem, então, será que ainda assim eu devo me submeter a ele? Tudo bem, antes de tudo, não acho que possa haver uma resposta única geral. Não posso dizer sim e não posso dizer não, porque todas as situações devem ser analisadas como elas são. Minha mãe era o que parecia ser uma esposa realmente muito submissa, sabe? Enquanto meu pai andava com outras mulheres e voltava para casa bêbado com muita frequência, dava bofetada, batia nela e às vezes a espancava, ele abusava sexualmente de mim e ela sabia disso e não fez nada sobre isso. Eu quero te dizer, essa não é uma esposa submissa, isso é passividade, preguiça e estupidez. Então veja, Deus não te criou como uma mulher para ser julgada e tratada como se sua opinião não fizesse nenhuma diferença no mundo. Agora, essa é uma coisa completamente diferente de... Apenas digamos que talvez eu tenha um marido que não me trate bem e tem algumas coisas que eu vou ter que enfrentar e... Eu não acho que você deve deixar um homem te dizer que você não pode ir à igreja, não pode ter nada a ver com Deus. Você sabe, você não pode... Não pode se submeter a alguém que esteja tentando levá-lo ao pecado. Lembre-se, ele diz para se sujeitar como é apropriado ao Senhor. Então há coisas que simplesmente não são. Deus deve vir primeiro. Amém? Deus deve vir primeiro em nossas vidas. E então há algumas coisas que você deve enfrentar e dizer: ei, eu amo você, desculpe, mas não vou fazer isso. Não é isso que Deus quer que eu faça, eu não vou fazer isso. Mas por outro lado, isso não significa que você deve resistir a tudo e começar uma guerra sobre coisas que você poderia simplesmente deixar ir e não fazem muita diferença, sabe? E então, apenas para ser clara, e pode ser surpreendente para alguns de vocês aqui, eu realmente sou uma esposa submissa. Agora, obviamente, eu sou enérgica, eu tenho a minha própria opinião, eu sou uma mulher forte e eu estou fazendo coisas e... Dave, sabe, não tenta administrar minha vida, me dizer o que fazer o tempo todo, mas há certas coisas como... Havia algo que eu estava me preparando para fazer e ele disse na semana passada, eu realmente não tenho paz sobre isso e eu deixei para lá, eu deixei ir. Então, você tem que aprender a diferença... entre se deparar com alguma coisa que realmente não é a vontade de Deus para você e ser simplesmente beligerante sobre tudo, porque bendito seja, ninguém vai me dizer o que fazer. Então, aqui novamente, se referindo aos versos 18 até o 22, eu acho que muito disso está falando sobre a atmosfera em que Deus quer que nós vivamos. Ele quer que vivamos em paz. Ele começa em 3:15, deixa a paz ser o árbitro. 16, mantenha as coisas dentro de você pacíficas. Faça melodia no seu coração ao Senhor. Faça o que você faz em nome de Jesus. Não faça coisas que lutem contra a sua alma. Agora, em suas famílias, mulheres, sejam submissas aos seus maridos. Maridos, amem as suas esposas. Filhos, obedeçam aos seus pais. Pais, não maltratem os seus filhos. Não tratem seus filhos com raiva, nem com injustiça. Quando você sair ao mundo para trabalhar, seja um bom funcionário. Seja submisso à pessoa que está pagando o seu salário. E por aí vai e vai. Então é um pacote e nós não devemos apenas pegar o versículo 18 e fazer um grande estardalhaço de como as mulheres precisam se submeter a seus maridos. Eu vou ser honesta com você. Eu acho que às vezes nós nos apegamos muito nisso e o resto das coisas nós não prestamos atenção, sabe? E então, sendo assim, eu vou seguindo em frente e continuar com outra coisa. Então, o caso é o seguinte, se somos todos submissos uns aos outros, veja, se voltarmos e olharmos para Colossenses 3:16, ele fala sobre que a palavra falada por Cristo Messias habite em seus corações e mentes e vive em vocês com toda a sua riqueza. Observe isso. Ensinem e admoestem e aconselhem-se uns aos outros com toda a sabedoria. Você sabe, em um corpo saudável de crentes que estão vivendo em comunidade e estão tentando viver em unidade, Não é apenas uma pessoa que faz todo o ensino da palavra e está dizendo que vocês devem ensinar uns aos outros e aconselhar-se e admoestar uns aos outros. Sabe o que isso significa? Se você vê um irmão ou uma irmã que está indo em uma direção errada, ame-os o bastante para dizer-lhes: olha, você realmente não deveria estar se comportando dessa maneira? Sabe, você realmente não deveria estar tagarelando sobre essa pessoa? Você precisa soltar essa amargura que está em sua vida? Você sabe o quanto é difícil até mesmo sussurrar uma palavra de correção para alguém hoje em dia? Bendito seja, ninguém vai me dizer o que fazer. Ninguém vai me dizer o que fazer. E assim, isso é uma questão de atitude com a qual nós vivemos. Ele diz: façam isso como um culto ao Senhor. Certo, então deixe-me apenas dizer uma coisa, muitas coisas que eu poderia fazer, porque eu amo a Deus, e que eu realmente não gostaria de fazer por qualquer outro motivo. Amém? Inclusive ficar com a boca fechada às vezes em casa. Eu não sei sobre você, mas eu prefiro ter a última palavra e sempre estar certa. Ninguém aqui é desse jeito? Que tal você, Michelle? Você quer ter a última palavra, certo? Amém. Mas por causa do Senhor, porque eu amo e é o que ele me pediu para fazer, eu às vezes até deixo que David pense que ele está certo, quando eu sei que ele está errado. Eu nem mesmo digo isso a ele, mas sei que ele está errado. Tudo bem, Colossenses 3:23. Seja qual for a sua tarefa, faça de todo o seu coração, de toda a sua alma, como algo feito para o Senhor e não para os homens. Escolhas difíceis são facilitadas quando fazemos as coisas para Deus. Colossenses 3, 24 e 25. Sabendo com toda certeza, cara, eu amo esta escritura, sabendo com toda certeza que é do Senhor e não dos homens que você receberá a herança e a nossa real recompensa. Agora, quer saber, o dia do pagamento está chegando? As recompensas pelo comportamento correto estão a caminho. Mas, as recompensas por um comportamento errado também estão a caminho. Nós colhemos o que nós semeamos. Recompensas, vamos falar de recompensas por um minuto. Se você está disposto a fazer aquilo que é bom por causa do Senhor, algo que é difícil para você fazer no natural, Deus vai recompensar você abertamente, a Bíblia diz. Amém? Deus vai recompensar você abertamente. Eu amo recompensas. Hebreus 11:6. Deus é o recompensador daqueles que diligentemente buscam a Ele. Quantos de vocês gostam do dia do pagamento? É mais fácil fazer o trabalho quando está chegando o dia do pagamento, certo? Mateus capítulo 6. Quando você doa em segredo, Deus irá recompensá-lo abertamente. Quando você ora em segredo, Deus irá recompensar você abertamente. Vamos apenas tomar uma decisão. Tenho pensado nisso bastante este ano. Até falei com algumas pessoas sobre isso, sabe? Veja, nós podemos ficar tão chateados quando estamos fazendo as coisas pelo motivo errado. Se você está fazendo coisas porque espera que as pessoas apreciem você, você pode ficar muito desapontado. Mas se você fizer o que faz para o Senhor, se você fizer o que faz para o Senhor, sua recompensa então vai vir dele. Mesmo dentro da igreja, quantas pessoas às vezes trabalham muito duro, elas se tornam voluntárias por muito tempo e, sabe, talvez você trabalhe todos os domingos na salinha de crianças e ninguém realmente diz: ei, obrigada, nós apreciamos você. Daí você começa a pensar nisso, que eles não apreciam você e tiram vantagem de você. E agora, de repente, você está ficando de mau humor e perde a sua alegria. Bem, você precisa voltar e dizer: espera um minuto, por que estou fazendo isso? Eu estou fazendo isso para ser apreciado? Ou eu estou fazendo isso como um culto ao Senhor? E aquilo que eu faço para Ele, se todos digam sim, se eu fizer isso com uma boa atitude, então minha recompensa virá dele. Minha recompensa virá dele. hoje é um bom dia para fazer um ajuste. E seja lá o que for que você fizer, diga: eu vou fazer isso para o Senhor e não para as pessoas. E quando você fizer assim, sua recompensa virá de Deus no momento certo. E isso fará toda a diferença para que você desfrute todos os dias da sua vida.
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3: Olá, olá, tudo bem? É quinta-feira, meu povo, 18 de junho de 2026, no ar mais uma edição do nosso Louve e Adore. A comunicação é minha, Luana Lima. Vamos que vamos, Deus no comando sempre. É mais um dia que a gente pode estar junto, né? Respirando, vivendo nesse mundão de Deus. É bom demais. E sempre aqui pelas ondas amigas da queridinha da cidade, tem o Louve e Adore levando até você músicas que edificam, músicas que nos deixam mais perto de Deus. Que deixa o nosso coração em festa. Abrindo a programação desta quinta, sem mais delongas, a gente traz Sara Beatriz, Tu És a Direção.

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2: Kleber Lucas, Manassés, Nívia Soares, eu me prosto, Sara Beatriz, tu és a direção. É Louve Adore nesta quinta.
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3: Boa tarde.
4: 14 horas e 31 minutos.
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6: Louve e adore o melhor da música gospel pra você nesta quinta-feira de bênçãos. Sandra Pires, Que Deus é Esse?

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1: Sara Farias, não darei o meu louvor diante do trono outra vez. Sandra Pires, que Deus é esse? Louve e adore na sua quinta.
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2: Boa tarde!
0: 14 horas e 48 minutos.
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1: Simbora com o nosso Louve e Adore, músicas que edificam aqui na queridinha da cidade. Shirley Carvalhais e Samuel Mariano, Marcas da Dor.
4: Maravilhosa.

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1: André e Felipe, DJ PV, vem com Josué, Eli Rocha, Um Dia Histórico, Shirley Carvalhais e Samuel Mariano, Marcas da Dor. Louve e Adore na sua quinta.
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1: Vamos que vamos nesta quinta-feira, dia 18, dando sequência na programação musical aqui do nosso Louve e Adore de todos os dias. Aline Barros, primeiro Coríntios 13.

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2: Léa Mendonça e Juliane Souza, Casa Worship e Fumaça. Som do Caminho à Mesa, participação de Rodrigo Soeiros. Aline Barros com 1 Coríntios 13. É Louve e Adore na sua quinta.
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6: 15 horas e 23 minutos.
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2: Simbora com o nosso Louve e Adore. Que bom saber que você tá aí do outro lado, louvando e adorando aqui com a gente. Isadora Pompeu, História.

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2: Nova Igreja Music, João Emílio, o céu sobre nós. Suede Silva, Jesus te amamos. Isadora Pompeu, história. É Louve Adore pra você.
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4: Reta final do nosso Louve e Adore desta quinta, dia 18. Chegando Thalita Roberta, ele chegou.

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2: Tamires Garcia, Cântico da Montanha. Central 3, PV Brito e Gabriela Maganete, Lar de Milagres. Thalita Roberta, Ele Chegou. Fechando nosso Louve e Adore de hoje. Fique na paz e no amor de Deus. Um beijo enorme e até amanhã. Tchau, tchau.
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4: 15:59.
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4: 15:59.

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1: Boa tarde!
2: 16 horas e 5 minutos.
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6: Alô você, graça e paz, como vai? Tudo bem contigo? Que alegria estarmos juntos em mais uma edição do nosso Top Gospel, trazendo sempre as músicas evangélicas mais pedidas e mais tocadas da programação e das principais paradas em todo o Brasil. Chegamos à quinta-feira, mais uma vez podemos olhar para trás e perceber quantas coisas Deus já fez por nós nesta semana, não é? E se você ainda está esperando uma resposta, uma porta aberta ou um milagre, não perca a esperança. O Deus que começou a boa obra é fiel para completá-la. Estamos a um passo de mais um fim de semana, mas antes disso temos mais um dia para viver os propósitos de Deus e espalhar o amor de Cristo e fazer a diferença onde estivermos. Hoje, dia 18 de junho, destacamos datas importantes. Hoje é dia do químico, profissionais que contribuem diretamente para a ciência, saúde, a indústria e o desenvolvimento da sociedade. Hoje também é dia da imigração japonesa, celebrando a rica contribuição da cultura japonesa para a formação do povo brasileiro, especialmente através de valores como disciplina, respeito e dedicação, né? Hoje também é dia da gastronomia sustentável, lembrando a importância do consumo consciente e do cuidado com os recursos que Deus nos concede. Hoje também é dia internacional de combate ao discurso de ódio, reforçando a necessidade de construirmos uma sociedade mais respeitosa, mais empática e amorosa. E vale lembrar, como cristãos, somos chamados a usar a palavra de Deus para abençoar e não para ferir. A Bíblia nos ensina que a língua tem poder para gerar vida ou destruição. Que nossas palavras sejam instrumentos de paz, encorajamento e amor. E para abrir o programa, fica aí a nossa reflexão. Quem carrega Deus no coração, não espalha ódio, espalha esperança, não espalha divisão, espalha o amor de Deus. Sobe o som do rádio, porque o nosso Top Gospel já está no ar.
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0: quinta-feira, Sara Farias, Chame a Jesus, ao vivo. Na nona posição, Lisa Vancini, Além da Medicina. E o décimo lugar também ouvimos Théo Rúbia, Só o Teu Amor. Daqui a pouquinho tem muito mais pra você.
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0: Muito bem, seguimos por aqui com o nosso Top Gospel na sua rádio favorita. Divulgue a nossa programação para os seus amigos, para sua galera, para todo mundo que tá curtindo aí o Top Gospel. E agora chegou aquele momento de celebrar aqueles que estão completando mais um ano de vida nesta quinta-feira. Parabéns a todos os aniversariantes do dia, que Deus derrame bênção sem medida sobre a sua vida, conceda saúde, sabedoria, paz e muitos motivos para agradecer. Que este novo ciclo seja marcado por crescimento espiritual, realizações e grandes testemunhos da fidelidade de Deus. Receba o nosso abraço e o carinho de toda a família Top Gospel. Vamos seguir por aqui com o nosso ranking das 10 mais pedidas e mais tocadas da programação. Confira mais uma sequência.
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0: aí esta super sequência musical, Raíssa e Ravel, A Minha Lágrima, na quinta posição do Top Gospel. Sexto lugar ouvimos Gisele Nascimento, A Promessa. E a sétima colocação, Eliseu Alves, Me Ama. Vamos para mais um intervalo, daqui a pouquinho voltamos com mais canções, com mais sucessos pra você.
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0: 16:38.
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2: Muito bem, já de volta com você nesta quinta-feira abençoada, dia 18 de junho. Olha só o que tem saído da sua boca. Jesus diz que a boca fala do que está cheio o coração. Por isso, uma pergunta importante para esta quinta-feira: o que tem saído dos nossos lábios? Vivemos tempos em que muitas pessoas estão feridas, cansadas e desanimadas. Uma palavra errada pode aprofundar essas dores, mas uma palavra inspirada por Deus pode restaurar uma vida inteira. Talvez hoje alguém perto de você precise ouvir uma palavra de incentivo. Talvez alguém esteja esperando um gesto de carinho. Talvez alguém precise apenas ser ouvido. Como seguidores de Cristo, somos chamados para ser luz em meio à escuridão e a voz de esperança em meio ao desânimo. Que as nossas palavras reflitam o caráter de Jesus. Pois bem, nosso muito obrigado pela audiência, pelo privilégio de estar na sua companhia todos os dias. E a gente segue por aqui com mais canções, músicas que estão tocando corações por todo o Brasil. Daqui a pouquinho tem o nosso versículo do dia.
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0: Aí a terceira posição de hoje, Regis Danese, Tu És Tão Bom Pra Mim. Na quarta posição, Midian Lima, Desconheço Outro Senhor. Vamos agora para o nosso versículo do dia.
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0: No livro de Filipenses, capítulo 4, versículo 6, está escrito: Não estejais inquietos por coisa alguma, antes vossa petição seja em tudo conhecida diante de Deus pela oração e súplica, com ação de graças. Tá aí, realmente, diante da correria do dia a dia e das muitas tarefas, compromissos e responsabilidades que nos envolvemos, será que é possível viver sem nenhuma inquietação? Como lidar com a ansiedade? Como viver em paz? Nesse texto que Paulo escreveu, enquanto estava na prisão, ele nos ensina que nossas orações e súplicas devem ser apresentadas a Deus. Não importa as circunstâncias, basta crermos e descansar no Senhor, pois Ele é a pessoa certa para nos dar a paz que excede todo entendimento. Então lembre-se que ficar reclamando não ajuda em nada. Pelo contrário, provoca mais ansiedade. Portanto, em nossas orações, vamos nos lembrar dos muitos motivos que temos para agradecer a Deus. Esta é a palavra que deixo para o seu coração.
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8: 16:50.
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0: Já estamos de volta para o último bloco do nosso Top Gospel. Nosso muito obrigado por permitir fazer parte do seu dia a dia. Você que está em casa, no trabalho, no trânsito, no comércio, no campo, ou acompanhando pela internet ou pelo rádio, receba aí o nosso carinho e gratidão. Que Deus fortaleça a sua caminhada e renove as suas forças para os próximos dias. Não permita que as dificuldades roubem a sua alegria. Não permita que os problemas apaguem a sua fé. Quem confia no Senhor sabe que cada batalha tem propósito. E cada processo tem um aprendizado. E nunca se esqueça, a esperança não nasce das circunstâncias, ela nasce da certeza de que Deus continua no controle, tá bom? Agora chegou aquele momento esperado do programa, vamos conferir as duas músicas mais pedidas e mais tocadas da programação de hoje, confira aí.
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0: aí a primeiríssima de hoje, Júlia Vitória, Seu Amor Dura Para Sempre. Segunda posição, Tom Carf, Um Novo Dia. E estas foram as 10 músicas mais pedidas e mais tocadas do nosso Top Gospel desta quinta-feira. E assim encerramos mais uma edição do nosso programa. O nosso muito obrigado pela sua audiência, pelo seu carinho e por caminhar com a gente todos os dias. Desejando a você uma quinta-feira abençoada e um fim de semana cheio da presença de Deus. Continue firme, continue confiando, porque o Senhor permanece cuidando de tudo. E não se esqueça, quem não ama, não conhece a Deus, porque Deus é amor. Tchau.
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4: Dezessete horas e 3 minutos.
5: Oi, amigo ouvinte, a graça e paz a todos vocês. Está começando mais um programa gospel. É o Conexão Prize. A partir de agora, o nosso fortalecimento espiritual, com muita esperança, está no ar. Então, abra o seu coração, permita que Deus fale com você. Respira fundo, tá? E entregue as suas preocupações ao Senhor. Eu estou aqui na emissora, liberando o WhatsApp agora e as redes sociais. Você entra em contato com a gente para pedir oração, para contar aí o que você está passando. Fique à vontade, esse espaço também é seu, tá? Hoje será o dia de bênção a todos nós. Então sejam todos muito bem-vindos. A partir de agora, a Aline Mota já está no ar.
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7: 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O propósito desse CD é falar do amor de Deus para sua vida. É falar do amor de Jesus para sua vida. Deus, quando nos criou com um propósito. Deus nos criou para o louvor e para a glória dele. Deus criou o homem para ter comunhão com o homem. Deus criou o homem para que o homem dominasse sobre a terra e governasse e cultivasse a terra. Mas no decorrer do caminho, o homem foi se distanciando de Deus, e com isso a maldade foi entrando, com isso a pureza foi saindo, com isso o homem foi dando lugar às paixões desse mundo, com isso o homem foi dando lugar a todo tipo de malícia e foi se afastando de Deus. Mas queridos, Deus deseja restaurar a presença dele na sua vida. Existe um propósito de Deus para você, você não foi criado à toa. Por que que nós temos saudade de Deus? Porque nós viemos dele, nosso espírito veio dele. Então existe um vazio dentro do seu coração que só pode ser preenchido pela presença do Senhor Jesus. Nenhum outro pode preencher. Quando nós nos afastamos de Deus, a malícia vem, as feridas vêm, as decepções vêm. E com isso nosso coração vai se endurecendo. Mas hoje é o tempo de você expor o teu coração para Deus. Hoje é o tempo de você se vestir da glória de Deus e falar: ó Senhor, o que aconteceu comigo? Aonde eu fui parar? Eu quero voltar, Senhor. Eu quero voltar à origem do meu chamado. O Senhor está te chamando, querido, para você cumprir o propósito dele na sua vida. Deus te criou com um propósito. Mas aonde está você? O que aconteceu com você? Aonde está você? Você tem cumprido o propósito de Deus para a sua vida? Você tem cumprido o chamado de Deus? Quem sabe? Em Apocalipse 2, versículo 5 diz: lembra-te, pois, de onde caíste, e arrepende-te, e pratica as primeiras obras. É tempo de você voltar à origem do seu chamado. É tempo de você voltar ao primeiro amor. Sabe, é tempo de você voltar à simplicidade. Deus é simples. A vida com Deus é simples. Quem sabe não é tempo de você parar tudo o que você está fazendo e falar: Senhor, onde está o Senhor na minha vida? Querido, que diferença tem feito a presença de Deus na sua vida? De repente você está tão cheio de afazeres, cheio de compromisso, e não tem tido tempo de se relacionar com Deus. Meu irmão, pare tudo o que você está fazendo e volta. E volta à origem do teu chamado. E volta ao primeiro amor. E volta a ter comunhão com Deus. Oh, querido, se você está ouvindo esse CD e nunca se decidiu ao lado de Jesus, esse é o tempo. Esse é o momento. Existe um vazio dentro de você que só pode ser preenchido por Ele. Só Ele pode curar os teus traumas. Só Ele pode curar a tua dor. Só Ele pode te curar das decepções. Eu queria que você fechasse os teus olhos ou que você levantasse a sua mão da forma que você quiser e orasse comigo assim.

E então tenho me escondido de ti, Senhor. Mas hoje eu quero sair dessa caverna e ter a minha vergonha coberta por tua glória. Eu quero ter a minha inocência restaurada. Eu quero ter o meu vazio preenchido por ti, Senhor. Oh Deus, vista-me com a tua glória. Diga isso para ele. Vista-me com a tua glória. Encobre-me com teu manto. Vista-me com a tua glória, Senhor, porque eu preciso estar rodeado pela tua glória. Vem sobre mim, Senhor. Vem sobre mim. Que Deus possa te abençoar. Que Deus possa te abençoar grandemente, porque ele te ama. Deus te abençoe.

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4: 17:21.
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6: Eu já estou de volta e estou aqui recebendo a Maria Eduarda Santos, de Recife, Pernambuco, e ela agradece a Deus pela recuperação da mamãe. Também o João Pedro, de Campo Grande, Mato Grosso do Sul, pedindo orações para sua família. Seguimos unidos na fé, né, gente? Porque Deus está cuidando de cada detalhe na vida de todos nós. A música não para. 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
1: 17:38.
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3: Estamos chegando com a mensagem de Deus, porque nem tudo acontece no nosso tempo, mas tudo acontece no tempo do Senhor. Quando a ansiedade chegar, entregue seus planos ao Senhor. No silêncio de hoje, pode estar preparando o milagre de amanhã. Então não desista não, tá? Deus vai te colocar coisas boas sempre. Continue caminhando na fé, porque a vida também amadurece na espera. 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
1: 17 horas, 55 minutos.
2: Já estamos no nosso momento de oração, então eu peço a você que alivie o seu coração, alivie a sua alma, feche os seus olhos se puder e ore. Senhor, neste momento estamos todos com pensamento em Ti. Então a gente pede, Senhor, que o Senhor olhe as crianças, que são o futuro do nosso amanhã, fortalecendo o coração dos cansados, abençoando cada família que nesse momento está quebrada. E aquela família que está nos acompanhando, fortalece elas também. Afaste toda a angústia, tristeza e preocupação. Ó Pai, renove as forças daqueles que precisam de esperança e que a paz do Senhor invada cada lar. Posso ouvir um amém? Amém. Vamos com mais louvores na programação.

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E chegamos ao final do nosso programa e que Deus acompanhe cada passo do seu dia, permanecendo firme, porque o Senhor nunca abandona seus filhos. Eu sou Aline Mota e agradeço sempre a sua companhia. Continue espalhando paz e fé por onde você passar. Até o nosso próximo encontro. Tchau, tchau.

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0: 18h12.
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3: Oi, povo de Deus, eu tô chegando, cheguei no clima da sua quinta-feira com mais um programa Sertanejo Gospel, cumprimentando você com a graça e a paz, nosso Senhor que excede todo entendimento, vem estar em sua vida hoje e sempre. Em casa, no trabalho, no campo, estradas e rodovias, sítios e fazendas, criançada, meninada, com bom e suave é que os irmãos vivam em união, cumprimentando você com a graça e a paz, nosso Senhor que excede todo entendimento, vem estar em sua vida em nome de Jesus. Quinta-feira, 18 de junho. Eu sou Israel Ferreira. Estamos aqui pela nossa emissora, também pelo site, aplicativo Alexa, em qualquer lugar do Brasil e do mundo. Que bom ter você por aqui. Já já vai ter Jacó e Jonatas. Vai cantar Brasil, Eliseu e Adailton. Julião Batista. Para começar bem nosso programa de hoje, eu quero convidá-lo e convidá-la também a me seguir nas redes sociais, @IsraelFerreiraLocutor. Agora, como sempre fazemos, vamos meditar na santa e gloriosa palavra de Deus. Porque assim diz o Senhor Deus de Israel, a farinha da tua panela não se acabará e o azeite da tua botija não faltará até o dia em que o Senhor fizer chover sobre a terra. 1 Reis 17:14. Meu irmão, minha irmã, a provisão de Deus não veio em excesso imediato, mas de forma diária e constante. Todos os dias haviam farinha e azeite suficientes. A viúva de Sarepta nos ensina que a fé não é ausência de medo, mas a decisão de confiar apesar dele. Mesmo com pouco, ela creu. Mesmo em crise, ela obedeceu e por isso viveu o milagre. Deus continua procurando pessoas que creem na tua palavra acima das circunstâncias. Quando colocamos nossa fé em ação, o impossível se torna possível e a escassez se transforma em provisão. Que hoje possamos aprender com essa mulher de fé e declarar: eu creio na palavra do Senhor, mesmo quando tudo diz que não vai dar certo, pois quem confia em Deus jamais será envergonhado. E isso nos ensina que Deus nem sempre nos dá tudo de uma vez, mas nunca deixa faltar o necessário. A dependência diária fortalece nossa fé e nos mantém próximos dele. Você concorda comigo? Então diga amém. Israel Ferreira junto com você com mais um Sertanejo Gospel e começamos bem com Alex e Jackson. Conta pra ele.

0: Eliane Fernandes, presença Brasil Eliseu e Adailton, não te esqueci. Assim começamos bem mais um Sertanejo Gospel. Já pode mandar mensagem pro nosso WhatsApp, áudio ou texto, você pode ficar à vontade, tá bom, gente amiga? Já já tem homenagem pra você que tá soprando velinhas hoje, quinta-feira.
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5: Ô, Jadinha, tudo bem, Jadinha? Como é que tu tá, homem?
6: Uai, eu tô bom, facão.
5: Uai, hein? E o teu irmão mesmo, é que tá ele? Só nunca mais vi ele.
6: Esse, senhor, vou te contar, senhor. Ele tá dando trabalho demais. Que é isso? Mais outra vez, senhor, dando trabalho. Ele comprou um carro e pegou, senhor, e foi pra Goiânia. E outro sem a carta. E ele foi descer na Avenida Independência ali, senhor. E ele tinha uma blitz tão grande lá embaixo. E parou ele. O policial chegou nele e falou assim: escuta, cadê a carta? Ele olhou e falou assim pra ele: ué, e eu por acaso fiquei de escrever pra você, seu guarda?
5: O paciente descobriu um lugar bom, mais bom pra pegar a capivara, homem de Deus. Olha, ontem ia eu e o pastor, mas quando na hora que nós foi sair, arrumar mais traia pra moto na caçar as capivaras lá, o pastor lembrou que tinha culto. Rapaz de Deus, ele disse: não, amor, não posso matar o culto hoje, não. Não posso faltar o culto hoje, não. Hoje não tem jeito de faltar. Eu digo: e as capivaras, homem? Falou assim: não, deixa pro outro dia. Eu digo: ah, então vou só mesmo. Rapaz, eu entrei dentro da mata, dentro. Tô lá caçando. Aí, rapaz, aí, parceiro, tu não sabe o que aconteceu. Ele me contou pra mim que chegou lá num momento de fazer uma oração forte. Chegou assim, hora e disse: olha, minha vida tá toda atribulada, tá toda danada. Ela não era crente, não, desviada. Ela disse: olha, minha vida tá amarrada. Pastor, ore por mim. Pastor disse assim: então, fique-se de pé que eu vou orar. Botou a mão sobre a cabeça dela e tá lá orando. Todo enfermo, toda obra de macumba. A mulher começou a cair, homem. Que ela começou que desmaiou, ele escutou o tiro. Tá, e foi morrer o capivara.
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11: Boa noite.
12: 18:31.
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0: Já voltei, foi rapidinho e aqui seguimos juntos, abraçando você motorista de aplicativo, você taxista, você mototaxista aí no ponto também, ouvindo o programa, obrigado, tá na sua lanchonete, na padaria, tá na feira trabalhando, seja uma quinta-feira abençoada e produtiva pra você também, tá legal? Gente, amiga, esse bloco nós temos aqui Jorge Alves, Minha Promessa.

0: Moço das Alturas, Jacó e Jonatas, você chegou aqui, amém, e que com ele, por ele, possamos ir a lugares altos, amém, meu irmão? Sertanejo Gospel de edição de quinta-feira, volta já com Julián Batista.
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3: Boa noite.
4: 18:44.
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0: Que coisa boa também ter você por aqui. Obrigado pela sua amizade, a sua companhia. É muito bom passar essa quinta-feira com você ao seu lado e falarmos do amor de Deus com músicas. E poder, nessa oportunidade também, cantar parabéns pra você nessa data querida. Muitas felicidades, muitos e muitos anos de vida. Que o Senhor te abençoe, te dê santidade, muitos anos de vida, muitas felicidades. Parabéns, meu irmão. Parabéns, minha irmã. Hoje é o dia do orgulho autista, dia da imigração japonesa, dia do químico, dia da gastronomia sustentável. É dia do evangélico, sabe aonde? Lá em Rondônia. Também é aniversário de Entre Rios do Oeste, no Paraná, e Pato Bragado, também no Paraná. Agora, em sua homenagem, soprando velhinhas, tem José e Sônia, crente nervoso.

0: Marcos e Mateus, Deus em mim. Julian Batista, Deus vai te honrar. Gente, amiga, muito bom estar com você, viu, nessa quinta-feira. Obrigado a sua amizade, a sua companhia, as emissoras que transmitem nosso programa para todo o país, que vem alcançar vidas em nome de Jesus através da sua emissora, tá legal? Gente, intervalo. Daqui a pouquinho tem mais um programa chegando e vai te fazer companhia, mas eu volto já com o bloco final de hoje. Me espera rapidinho.
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0: Facão, rapaz, essa noite eu não dormi de jeito nenhum, só.
1: Ué, eu tô vendo mesmo, seus olhos estão tá meio inchados. Por que tu não dormiu, homem?
0: Rapaz, eu não sei da onde saiu um rato comodão, rapaz, do tamanho de um gato. Começou a andar em cima da cabeceira da cama assim, a mulher gritou com aquele negócio. Aí ela começou a gritar, paciência, mata, mata, mata então, uai. E ela, você sabe que eu tenho medo de rato, né? E eu falei, eu não vou matar não. Ela mata, mata, e começou a gritar, e eu peguei o rato e subi em cima da cadeira. E o rato começou a subir também, eu subi em cima da mesa, e ela mata, mata, mata. E nós morávamos num apartamento embaixo, e tinha uns vizinhos em cima, sabe? Aí os vizinhos começaram a escutar aquele barulheiro, pá, pá, e mata, mata. Aí a vizinha falou assim, nossa, meu bem, acorda, acorda. Ó, o vizinho lá embaixo tá querendo matar a mulher dele. E a minha mulher, mata então, mata, e o pá, pá. Aí a vizinha falou assim, liga pra polícia, liga pra polícia. Aí o marido dela pegou e ligou pra polícia, a polícia chegou lá e bateu na porta. E minha esposa pegou e mata, mata então. A polícia bateu, arrombou a porta, chegou lá, não é querendo matar um rato.

técnica Clayton Lopes. Fiquem agora com o programa A Voz do Brasil. Tenham todos uma ótima noite.

0: 19 horas em ponto.
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2: Já de volta, quintou, 18 de junho, aqui seguimos juntos. Obrigado aos meus novos amigos e amigas também nas minhas redes sociais, Instagram ou TikTok. Qual é? Arroba Israel Ferreira Locutor. Os Levitas chegando por aqui com a canção Quando o Dia Amanhecer.

0: Você sabe que somos falhos, né? Somos pecadores e cada dia nós precisamos mais da misericórdia do nosso Deus, não é verdade? Renato Lima e Leonai, eu preciso mudar e que essa mudança venha do céu para as nossas vidas diariamente em nome de Jesus. E assim fechamos bem a edição de hoje, o nosso Sertanejo Gospel. Obrigado a sua amizade, a sua companhia. Não desliga o seu rádio, segue aqui com a programação da nossa emissora. Amanhã, no mesmo horário, te encontro com mais um Sertanejo Gospel. Deus abençoe e te guarde, um forte abraço e até amanhã. Você me empresta o seu coração, empresta. Tchau.
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2: 19 horas e 11 minutos.

0: That was amazing, guys. 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
2: 19 horas e 23 minutos.

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2: 19:30.
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1: 19 horas e 32 minutos.

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1: Existe alguém torcendo por você, meu irmão. E é por isso que você pode sorrir.

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